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Rádio Comercial, bom dia, boa manhã de terça-feira, dia 1 de setembro, sim, já estamos em setembro. Eu sou André Penin, estou consigo até às 7 da manhã. Arrancamos esta hora das 5 com a música que está em primeiro lugar no TNT Todos no Top, a música mais votada pelo ouvinte comercial, Somber com Homewreck.

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Lema com Chuva de Amor. E hoje, no menu do tempo, só mesmo chuva de amor, porque não há previsão de chuva em todo o país. Continuamos com a melhor música sempre. Agora temos Eminem e Dido com este super, super êxito, Stan.

0: por aqui, vamos em direção às 6 da manhã. Não se atrase, já a seguir tenho o Linkin Park só para si.
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0: É isso mesmo, está com a Rádio Comercial, a Rádio Número 1 de Portugal. Eu sou André Penin, estou consigo até às 7 da manhã. Já a seguir, não pode mesmo perder Paulo Alboran, Arctic Monkeys e ainda À Toa com Dama.
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0: Já a seguir, não pode perder a banda que foi a primeira grande confirmação para o Nós Alive do próximo ano. São os Tame Impala.
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0: Considero a voz de Billie Eilish perfeita para esta hora da manhã. É assim quentinha, aveludada. Quem também tem uma voz super aveludada é Paulo Rico, que traz as primeiras notícias do dia. Bom dia, Paulo.
1: Olá, bom dia, André. O Benfica venceu o Estoril por 2-1 na Luz. O Braga ganhou ao Vitória de Guimarães por 1-0 no Minho. Quarta jornada da Liga Portuguesa de Futebol, que acabou ontem. Na Luz, golos de Pavlidis e de Langlet para o Benfica. O Estoril reduziu perto do fim por Beghaoui. Em Braga, valeu o golo já perto também do final de Diego Rodrigues. Na classificação, Benfica sobe ao quinto lugar. Está a 5 pontos do líder Porto, mas tem um jogo a menos. O Braga, com 2 jogos a menos, subiu ao 9º lugar. A quinta jornada do campeonato começa já sexta-feira.

0: com o Porto Moreirense. O novo elevador da Glória vai ser inaugurado em 2029. O caderno de encargos para um concurso internacional é lançado no início do próximo ano. Confirmação feita ontem à noite pelo presidente da Carris. O descarrilamento do elevador da Glória aconteceu há quase um ano. 16 pessoas morreram, mais de 20 ficaram feridas. A nova lei do regime TVDE entra hoje em vigor. Entre as principais mudanças, passa a integrar o setor do táxi. Cai assim a formulação anterior de veículos descaracterizados. O regime TVDE passa a significar transporte remunerado de passageiros em veículos de disponibilização eletrónico. António José Seguro promulgou a lei de estrangeiros e a concessão de asilo. Anúncio feito numa nota no site da Presidência, depois da decisão do Tribunal Constitucional pela não inconstitucionalidade da lei. O Presidente da República tinha a preocupação sobre essa possibilidade de expulsão de crianças nascidas em Portugal, bem como sobre a possibilidade na lei da separação de pais e filhos ou expulsão de refugiados merecedores de proteção internacional. Após a luz verde dos juízes do Constitucional, o Presidente da República decidiu agora promulgar este diploma.
1: As notícias voltam às 7 da manhã. Para já olhamos para o trânsito, numa oferta Benacar. Bom dia, Paulo Miranda.
2: Olá, bom dia André, e vamos então começar com informações para a zona da Grande Lisboa, onde o trânsito está um pouco mais intenso já no acesso à ponte 25 de Abril na Praça das Portagens. Não há para já quaisquer dificuldades na Avenida da Ponte em direção ao centro da cidade de Lisboa. A5 Marginal e C19, A1 em direção ao Norte de Sacavém, ainda com um pouco de trânsito. A travessia da ponte Vasco da Gama também se faz sem grandes dificuldades em ambos os sentidos, tal como a calçada de Carris, o IC22 e também não vai encontrar problemas no eixo norte-sul na ligação de Telheiras para a zona de Sete Rios. Para já, na cidade do Porto, o trânsito também ainda é pouco na via de cintura interna. O mesmo acontece na A28, na Via Norte e na A3. Na A1 para a Ponta Rábida, também sinais verdes, tal como na A20 para a Ponte do Freixo e na A44 entre Valadares e o Nó de Coimbrões. Fica a nota para a A4, devido a trabalhos que têm estado a decorrer entre Hermesinde e o Nó da A3, poderá encontrar aí alguns condicionamentos. Para mais informações de trânsito, número verde Rádio Comercial 800-2020-10 é nacional e grátis.
1: 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E a verdade é que hoje temos céu pouco nublado ou limpo, com algumas nuvens durante a manhã no litoral norte e centro. Conte com vento por vezes forte no litoral e também nas terras altas, e ainda uma ligeira subida da temperatura mínima no norte e também no centro. 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É isso mesmo, está com a Rádio Comercial, a Rádio Número 1 de Portugal, até perto das 7 da manhã. Eu sou a sua companhia, sou o André Penin, e infelizmente tenho más notícias. É que já a seguir, os croquetes acabam.

0: E da minha parte está feito. Obrigado pela sua companhia. Eu sou o André Peninha e amanhã estou de volta entre as 5 e as 7 da manhã. Agora fico com o resumo das manhãs de ontem. Bom dia.
1: Ontem foi assim.
2: Está de volta a Vera Fernandes daquilo...
3: Bom dia!
2: Daquilo que não me pareceram férias, mas sim uma digressão.
3: É verdade.
2: Tu andaste numa grande viagem, no fundo.
3: Sim,
2: não é?
3: Sim, Montenegro, andei por Itália. Antes disso ainda dei um saltinho ao Alentejo. Como diz a Joana Azevedo, dei a volta ao mundo. Mas foi uma pequena volta.
2: Foi uma digressão. Cada vez não, que eu optei o Instagram... Mas onde é que,
3: em fui que, só ali.
2: Em que cidade é que ela está a atuar?
3: Ainda não nos calámos, Pedro. Estamos aqui. Já não estávamos juntos há tanto tempo.
2: Estamos a pôr a conversa em dia.
3: É isso mesmo. Mesmo estamos aqui a pôr a conversa.
2: Já estamos a falar do Christmas in the Night e do que vamos fazer e de ideias
3: e do resto da equipa
2: e o programa, o que é que vamos fazer deste programa que está agora a começar?
3: Nós acabámos de resolver o futuro da rádio.
2: Sim, sim. 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Isto é uma coisa que não se faz, que é eu liguei o microfone e ouvi o seu a carregar aqui os botões todos.
3: O botãozinho.
2: É feio, não é?
3: Eu consigo ouvir quando tu coças a barba também.
2: É magia da rádio, magia da rádio. Rádio
3: Comercial. Olha, eu não estou a aguentar o bigode do André.
2: Sim, sim.
3: Temos um colega novo, o André Penin. Ele tem boca, ele não tinha boca. Não,
2: para quem está desse lado do rádio, se conhece alguém que usa barba desde sempre, imagina um dia que essa pessoa chega de bigode.
3: Sim.
2: De repente é outra pessoa.
3: Eu lembro-me do contrário com o meu pai. O meu pai usou bigode desde sempre e quando eu tinha mais ou menos 26 anos, lembro perfeitamente, estava no continente em Quilheiras e o meu pai aparece à minha frente sem bigode.
2: E tu, quem será esta pessoa?
3: Eu não conseguia parar de rir porque na altura teve um problema aqui na pele e teve que arrapar
2: tirar
3: o bigode. E o meu pai tinha boca. E eu não conhecia o espaço entre o nariz e o lábio do meu pai e passei a conhecer. 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This is
2: my station. O Diogo está aqui a dizer, o Pedro Vasco e o Nuno são os gajos porreiros. Mas a voz da Vera é qualquer coisa de especial. Ele diz, é aconchegante, é paz, sabe aquele abraço apertado. Bem-vinda de volta,
3: obrigada,
2: Verinha.
3: Obrigada, obrigada. Mas não mimem que eu depois trago tudo.
2: É muito bom ter-te de volta.
3: Obrigada.
2: Vou-te dizer, fazias muita falta.
3: Olha, eu estou a dormir, eu ainda não fui beber café.
2: Vai,
3: eu normalmente a esta hora já bebi dois, ainda não bebi nenhum. Também não nos calamos, não é?
2: Olha, vai, mas vai pela sombra.
3: Pois.
2: Rádio Comercial. 10 objetos que são essenciais numa aula de educação física.
4: É bola de basquete?
3: Sim, sim. Bola.
2: O que é que se calça?
4: Ténis.
2: Boa. Pronto, não me diga que vai sem calções. Vai ser um sucesso.
3: Ah, Pedro, mais.
2: Acabou o tempo, então.
4: Mas não, falta...
2: não faltou muita coisa. Sabe o que é que faltou? Olha, faltou a corda, para saltar a corda.
3: Uhum. E coletes.
2: E coletes. Eu lembro sempre de uma
4: os
2: coisa.
4: Os coletes que nunca são lavados.
2: É. 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
3: 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Este ano não comprámos mochilas novas porque as do ano passado estavam boas. E eu disse, malta, vamos poupar este dinheiro e vamos fazer outras coisas.
2: Os forretas, linda
3: não,
2: velha.
3: Não. As mochilas estão ótimas. Todos os anos compro uma mochila. É, não é? Pegamos nesse dinheiro
2: Kika
3: e compramos bicicletas.
2: Limpem as lágrimas. Vossos pais são saídos de um romance de Charles Dickens.
3: Não chega um estojo novo.
2: O Oliver Twist passa-se na linda velha.
3: Não,
2: coitadas das crianças.
3: Novo.
2: Andam há 6 anos com a mesma mochila. Olha, Vera, o André Santos é que te topa, estás a perceber? A Vera é tão forreta, que cozeu uma lancheira no marsúpio para fazer uma mochila. Essa é. E mais, vamos ter que denunciar isso. A mochila já era tua. Estás a perceber?
3: Sim, e a garrafa dos avós.
2: Já ia. E a garrafa dos avós. Estás a perceber? Que já iam para a escola. Coitados dos miúdos.
3: Ai, pai. Coitadinho, sim.
2: Ai, ai. 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
5: Estamos a falar de rapazes que vão para as redes sociais defender que antes de saírem para um date com uma rapariga

0: barriga, para já arranjam maneira de suar. Depois não tomam duche, por acharem que o seu cheiro ao homem viril e fértil fica no topo.
1: Ai, que nojo.
0: Rejeitam desodorizantes, o desodorizante é inimigo destes jovens, vestem roupa suja, onde tenham suado durante dias, e... malta, não sei se estamos preparados para isto. Eles defendem que, para além de tudo isto, um copinho do próprio xixi por dia
1: não
0: sabe o bem que lhe fazia.
1: Não. Então, mas esta gente não tem pais.
2: Então, fala-me de taxa de sucesso dessa malta.
0: Eles dizem que beber o próprio xixi faz sair as toxinas. E sabem o que é que faz sair também? As raparigas pela porta fora.

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Bom dia, um minuto depois das 7, uma pessoa acorda e percebe que de repente já é setembro. Como é que isto aconteceu? Não sabemos.

0: Venceu o Estoril por 2-1 na Luz. O Braga ganhou ao Vitória de Guimarães por 1-0. Quarta jornada da Liga Portuguesa de Futebol acabou ontem. Na Luz, golos de Pavlidis e Langlet para o Benfica. O Estoril reduziu já perto do fim por Beghaoui. Em Braga, valeu o golo perto do final de Diego Rodrigues. Os golos destes dois jogos podem ser vistos na secção de notícias na página da Rádio Comercial na internet. Na classificação, o Benfica sobe ao 5º lugar. Está a 5 pontos do líder Porto, mas tem um jogo a menos. O Braga, com 2 jogos a menos, sobe ao 9º lugar. A próxima jornada começa já sexta feira com o Futebol Clube do Porto Moreirense. A nova lei do regime TVDE entra hoje em vigor. Entre as principais mudanças, passa a integrar o setor do táxi. A nova sigla passa a designar o transporte remunerado de passageiros em veículos de disponibilização eletrónico. Cai assim a formulação anterior de veículos descaracterizados. O novo elevador da Glória vai ser inaugurado em 2029. O caderno de encargos para um concurso internacional é lançado no próximo ano. O descarrilamento do elevador da Glória aconteceu há quase um ano. 16 pessoas morreram. 11 distritos vão estar com aviso amarelo na próxima quinta-feira, com previsão de tempo quente. Um aviso para todo o interior e também sul do continente, à exceção do Algarve. Avisos válidos entre as 9 da manhã e as 6 da tarde, com temperaturas que podem atingir os 40 graus. Já se circula no IC8 em Ancião, no distrito de Leiria, depois de um acidente que fez 2 mortos na última noite. Circulação retomada já durante a madrugada, depois de uma colisão entre um veículo pesado e 2 ligeiros. 2 pessoas morreram e 3 pessoas ficaram feridas.
1: Vamos atualizar as informações de trânsito com o Paulo Miranda. 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Bom dia, Paulo.
2: Olá, muito bom dia, Vera. E nesta altura na A4, na sequência de trabalhos, tem estado a decorrer entre Valongo e a zona de Hermesinde. Poderá encontrar alguns condicionamentos neste momento, com abrandamentos mesmo na zona das portagens de Hermesinde. Trânsito a circular sem grandes dificuldades na via de cintura interna. Também na A1 em direção ao Porto não há quaisquer dificuldades para a Ponta Rábida. A Ponte do Freixo ainda vazia, sem problemas, a A28 e a Avenida AEP. Na zona de Lisboa, trânsito mais intenso já na subida da Baixa de Almada para a Ponte 25 de Abril, sem dificuldades o IC19, a Autoestrada de Cascais, a Marginal, a A1 em direção ao Norte de Sacavém com sinal verde, tal como a A8, o IC22 e a Calçada de Carris.
1: Obrigada, Paulo. Boa viagem. 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Vamos também ao trânsito? Ao tempo. 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Pedi ajuda aqui ao André Penin. Bom dia.
3: Bom dia,
1: André.
3: Bom dia.
1: Como é que estás?
3: Estou bem.
1: Olha, vou dizer uma parte, tu dizes outra.
3: Vamos embora.
1: Hoje é muito simples, já sabemos que as temperaturas vão escalar ao longo da semana. Hoje, sol, calores e também vento no litoral oeste e terras altas. E agora as máximas.
3: Temos máximas para todos os gostos, dos 22 aos 32. Começamos pelos 22 do Porto, 23 para Viana do Castelo e Aveiro, 24 em Leiria, 25 em Guarda e Coimbra, a máxima para Lisboa é de 26 graus, para Braga, Viseu, Ponta Delgada, a máxima é de 27, Vila Real, Santarém e Setúbal chega aos 28, Bragança, Porto Alegre e Funchal aos 29, Beja aos 30, Évora e Faro aos 31 e Castelo Branco é a capital do distrito mais quente com 32 graus de máxima.
1: Já vamos falar do bigode que já não existe de André Penin.
4: Quem é este senhor que está aqui a falar?
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4: Quem é você o que fez ao meu amigo?
3: O Penin está fora cerca de um mês.
1: Agora... Ele tem boca, tem dentes.
3: Está cá o senhor André.
4: Não, eu conheci-o assim. Portanto, é um recuar uns aninhos até aos tempos do canal que...
1: Bom dia, Vasco.
4: Bom dia, Garinha.
1: Portanto, o André Penin tinha barba, não é? Tinha a metade da cara coberta. Depois, certo, aparecemos aqui de bigode uma outra pessoa.
4: Ah, e tu hoje... chegaste a aparecer de bigode?
1: Sim. E foi aí que descobrimos que ele realmente tinha uma boca bem desenhada. Sim. E hoje aparece sem nada. E amanhã?
3: Calma, sem nada, mas com roupa.
4: Sim, claro.
1: Não, estamos a falar amanhã da tua cabeça.
4: Amanhã está
1: a
4: barbudo outra vez.
1: É, isto
4: cresce
1: rápido.
4: Isto
1: é rápido. Sim. O que é que tu comes? Conta lá, malta.
3: Bacalhau à Brás. Bem bom.
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0: próprio xixi por dia não sabe o bem que lhe fazia.
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1: fora. Claro. 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Olá, bom dia Vasco, bom dia. Mais uma vez.
3: Eu estava... Olha, nós não nos vimos há muito tempo.
1: Para aí, desde julho. Não?
3: Desde julho de 1994.
1: E tu também, estávamos aqui a falar das férias, as do Vasco já terminaram há algum tempo, não é? Voltei agora.
4: Sim.
1: E hoje o Pedro não vem porque foi levar a Carminho à escola.
4: Verdade.
1: Porque ela pediu muito. O Nuno Marco já regressou e daqui a pouco vamos falar com ele também.
4: Exatamente.
1: Não é?
4: É isso.
1: E pronto, e devagarinho vamos voltando à rotina, tal como os nossos ouvintes, e espero que este mês corra muito bem. Hoje é o primeiro dia do mês e que o dinheiro chegue até ao fim. Porque há muita despesa.
4: Regressa às aulas.
1: Isto é só pagar este mês, não é? Paga isto, paga aquilo, as atividades, os livros, tudo.
4: E quando tu compras coisas, chegas a casa e percebes que tens lá tipo duas ou três coisas iguaizinhas ainda por usar.
1: Pois.
4: Cola.
1: Mas sabes que eu fiz uma...
4: Eu tenho 40 tubos de cola em casa.
1: Eu por acaso não.
4: Não tens?
1: Não tenho.
4: Eu arrasto um.
1: O único que eu tinha, o HU, estava todo seco e aquele tubinho e foi para o lixo. E ontem o Pedro ficou muito chocado.

0: tudo bem. Mas não tenho cola.
1: Não tens cola?
0: Cola tenho que comprar.
1: Arraste um tubo. Amanhã trago-te um tubo.
0: Então vá, agradeço.
1: Não, não tens de quê?
0: Os amigos são para estas
1: claro
0: ocasiões.
1: Claro que sim, não te preocupes. Mais alguma coisa?
0: Não, não, deixa.
1: Cartolinas?
0: Não.
1: Tá bem.
0: Também já encomendei o papel para ferrar os livros.
1: Boa.
0: Mas daquele que já está cortado. É só pôr o livro no meio.
1: Uau!
0: Ou seja, já vem mais ou menos orientado para o livro, assim demora metade do
1: tempo. Sim, senhor, sua majestade, rainha do economato. Olha, olha.
0: Ed Sheeran e Shivers.

0: também comprou qualquer coisa, não
1: sim,
0: foi?
1: Sim, comprou uma espécie de polvo, que é um cabide.
0: Que é um cabide que se põe no chapéu, sim, no poste.
1: Sim, mas a imagem que ele mostrou estava cheia de roupa pendurada. E então ele mostra-me aquilo, eu chorei a rir, porque aquilo parece que estás em casa. E de repente o Pedro sugeriu também um sítio para mudares de roupa na praia. Tipo uma tenda.
0: Uma cabinezinha.
1: E eu pensei, olha que se calhar, se inventassem, havia muita malta que aderia.
0: Oh.
1: Imagina, tipo aquelas saunas portáteis.
0: Sim, mas havia aquela toalha, lembras-te? Tu punhas a toalha para mudar de roupa?
1: Sim, eu faço isso com os meus filhos.
0: Que é que só tem aquele buraco para a cabeça, não é?
1: Ah, mas estás a falar dessa específica.
0: Sim, claro.
1: Sim, eu te pensava que estavas a falar de uma toalha normal.
0: Não, Vera, não. Ah, uma toalha. Sim, sim.

0: Boa viagem com a Rádio Comercial. 20 minutos depois das 7, já a seguir à Kim para ouvires Everybody's Changing.
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1: Desde que o Vasco Palmeiras tratou ontem no jogo das profissões, há muita gente a fazer-se aqui ao piso para ver se o Vasco consegue repetir a façanha.
2: E a Rádio Comercial.
1: Bom dia.
2: Eu desafiava o Vasco a descobrir a minha profissão.
1: Então.
2: E vou-lhe dar uma dica: trabalha em todo o país e em agosto toda a gente acha que as pessoas que têm a mesma profissão que eu não trabalham. Vasco, se conseguires adivinhar esta, I rest my case.
1: Eu não sei, não é professor. Não é a primeira coisa que vem à cabeça, não é?
3: De inglês.
4: I rest my case. Portanto, anda em todo o país, portanto, salta se calhar de escola em escola. Uhum. Tens aí a resposta?
1: Tenho a resposta.
2: Então, a minha profissão é advogada.
1: Tal como disse.
4: Meus amigos. A dica
1: foi
4: Arrest My Case.
5: Sua malandra.
1: Pois é, Renata.
5: Sua patife.

0: corra muito bem ao som da Rádio Comercial. 27 minutos depois das 7, boa viagem, vamos saber como é que está o trânsito. E vamos mais uma vez chamar o Paulo Miranda. 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Bom dia, Paulinho, mais uma vez.
1: Olá, mais uma vez bom dia e vamos então começar com informações para a A4, ainda na zona do Grande Porto, tal como temos vindo a acompanhar, devido a trabalhos que têm estado a decorrer entre Valongo e as portagens de Ermesinde. Neste momento já há paragens a partir do nó de Valongo em direção ao Porto, alternativa Estrada Nacional 15, para já trânsito mais intenso na A4, depois também no acesso para a A3, onde há fila na saída para a via de cintura interna. Há abrandamentos na A28 em Matosinhos e na VCI entre Bessa Leite e a Boa Vista. Passando para a cidade de Lisboa, trânsito agora mais acumulado no IC19, a partir de Terceira, em direção à reta dos comandos da Amadora. Na segunda circular, logo a seguir ao viaduto do Eixo Norte-Sul, em direção às Calvanas, no sentido contrário, na zona da Encarnação. E na A2, abrandamentos a partir do primeiro viaduto do Feijó para a ponte 25 de Abril.
0: Deixamos a linha verde.
1: 800-2020-10 é nacional e grátis.
0: Até já, Paulo. Até já. Obrigada. 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
2: E a previsão para este primeiro dia de setembro é a seguinte: céu pouco nublado ou limpo, algumas nuvens durante a manhã na zona norte e também na zona centro, nada de chuva no cardápio. O vento pode soprar forte na zona do litoral oeste e também nas terras altas. Quanto a máximas, vemos um pouco além dos 30 graus, arranquemos no Porto, 22 de máxima na Invicta, Aveiro e Viana do Castelo 23, Leiria 24, Guarda e Coimbra 25, Lisboa 26 de máxima, Braga, Viseu e Ponta Delgada nos 27, Vila Real, Santarém e Setúbal 28, Bragança, Porto Alegre e Funchal 29, Beja nos 30, Évora e Faro 31 e a máxima de 32. A temperatura mais alta hoje é em Castelo Branco.
0: E atenção que as temperaturas vão aumentar bastante ao longo da semana. 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Já tivemos trânsito, tempo e agora as notícias com o Paulo Rico. Bom dia, Paulo.
3: Bom dia, Vera. Atenção à qualidade das águas balneares. Um alerta da Associação Ambientalista Zero, que está preocupada com o agravamento da qualidade das águas balneares. Vamos perceber porquê daqui a meia hora. A nova lei do regime TVDE entra hoje em vigor. Entre as principais mudanças, passa a integrar o setor do táxi. Cai assim informação anterior de veículos descaracterizados. O Benfica venceu o Estoril na Luz por 2-1. O Braga ganhou a vitória de Guimarães por 1-0 no Minho. Os gols dos jogos de ontem podem ser vistos na secção de notícias, na página da Rádio Comercial na internet. A quinta jornada começa sexta-feira com o Porto Moreirense.
0: A próxima música é linda, chama-se Verão, junta Afonso do Brás e Luís Trigacheiro. E se ainda não sabe a letra de cor, pode aproveitar para decorar já a seguir.
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0: E a verdade é que estamos a ver o tempo passar muito, muito rápido. Hoje é dia de dizeres olá setembro, é verdade,
1: já
0: mais ou menos.
1: Já estamos em setembro, inacreditável. Já passaram 8 meses.
0: Sabes o que é que isto significa?
1: Que sei, não quero que verbalizes, está bem?
0: Pronto.
1: Porque eu sei, tu sabes,
0: toda a gente sabe.
1: Qualquer dia as luzes também são postas.
0: E qualquer dia já estamos no próximo ano. Não, saltando isso que tu não queres falar.
1: Concerto de Natal, não é? Vamos dar.
0: Sim.
1: E depois já estamos em 2027.
0: Jesus. Ai.
1: Ai.
0: Dói, não dói.
1: Não passa demasiado. Mas a gente ainda está de férias.
0: É verdade. É verdade. Ainda há pouco recebi uma mensagem de um amigo a dizer que estava de férias esta semana e eu, que sorte.
1: A sorte, até porque as temperaturas, como disseste há bocadinho,
0: sim,
1: vão aumentar.
0: Sim, sim, sim. Portanto, esta semana vai ser quente. 23 minutos para as 8 da manhã. Vamos só passar aqui rapidamente pelo calendário. Hoje é dia do Samuel. É dia das pessoas que enviam, no mínimo, 45 mensagens por dia.
1: É, pô, com WhatsApps? É pá, sim.
0: Se calhar, eu não sei se chega às 45.
1: Ah, Vera, chega.
0: Sim? Tipo, ok. Sim,
1: exato.
0: Se contarmos com essas,
1: é que
0: talvez.
1: Com o WhatsApp, antigamente, quando tu pagavas os SMS, cada SMS tinha muito texto.
0: Uhum.
1: Agora tu divides nos WhatsApps, tu divides o texto, cada frase que acaba tu fazes send.
0: É.
1: Então mandas muitas mensagens.
0: Bom dia, smile.
1: Bom dia.
0: Tudo bem.
1: Estava aqui a pensar, send. Está tudo bem contigo? Send.
0: Exato.
1: Diz coisas, send.
0: Exato. É dia dos colegas de trabalho que almoçam sempre juntos. Aqui na rádio, mais ou menos, a malta almoça junto.
1: Temos uma mesinha na nossa sala.
0: É uma mesa. 4 pessoas para 30. Mas então, resulta.
1: Não, e que muitas vezes até tem malta de outra rádio.
0: Exato, mas é que aquele ponto de encontro resulta. Eu não sei, às vezes a malta espera ali um bocadinho, pela sua vez, mas aquele resulta.
1: Às vezes estava na Miranda, da M80.
0: É verdade.
1: A Nitinha, da M80. Ou já estava a Joana Marques.
0: Olha, só para fechar aqui o calendário, é dia da pessoa mais vaidosa lá de casa.
1: Ok.
0: Eu vou levantar o dedo. Acho que sou.
1: Só um bocadinho.
0: Sim, um bocadinho.
1: Só um bocadinho.
0: Só um bocadinho.
1: Ah, gostamos de estar bonito.
0: É claro.
1: Não é?
0: Nem por cima acordamos tão cedo.
1: É,
0: se andarmos feios. Jesus. Miles Smith.

0: Quantos vaidosos não estão agora a ouvir a Rádio Comercial? Faltam 18 minutos para as 8 da manhã. Hoje é dia da pessoa mais vaidosa lá de casa. E há pessoas tão vaidosas que qualquer superfície serve para se admirarem. E eu tenho aqui a lista. Há aqui uma que eu fiquei surpreendida. Janela de um carro.
1: Sim.
0: Sim. Eu às vezes até uso os carros de outras pessoas para me ver. Vou lá. Tipo, deixa cá ver se o cabelo está direitinho. Ecrã do telemóvel apagado.
1: Ok.
0: Montra de loja.
1: Montra-se,
0: quem
1: claro.
0: Nunca.
1: Claro.
0: Televisão desligada. Eu aqui...

0: Mas eu esta fiquei admirada com esta. Talheres.
1: Talheres?
0: Talheres.
1: É pá, talheres.
0: É preciso estarem muito novos.
1: Pois.
0: E mas a brilhar.
1: Mas a colher é côncava, portanto o reflexo vai ser um reflexo côncavo.
0: Côncavo.
1: Mas não é assim, côncavo. Olha, ontem estava na Sunset Circular e à minha frente estava um senhor a conduzir uma carrinha. E a carrinha claramente era mais antiga, portanto não devia ter o espelho naquela pala que tem no condutor. Então o que é que ele fez? Ele pôs a cabeça de fora enquanto conduzia e olhou para o espelho, do espelho de lado, para o retrovisor, para ver o seu reflexo. Para ver se está uma coisa na cara.
0: Não, se calhar estava a tirar uma coisa dos dentes.
1: Ou se calhar.
0: Portanto,
1: como ele não tinha espelho na pala do solo dele, sim, pôs a cabeça de fora para ver se tinha alguma coisa no espelho retrovisor do lado.
0: Vasco, o mundo é dos espertos. Mas agora estou a imaginar a senhora assim, com a cabeça,
1: com a cabeça de fora. Está tudo bem, você está lindo!
0: A tirar uma cena verde. O Harry Styles agora na Rádio Comercial.
1: Ninguém repara nesse final.

0: Faltam 13 minutos para as 8 da manhã. Esta é a Rádio Comercial. Bom dia! Bem-vindo a setembro. Estamos a arrancar e estávamos aqui a falar de pessoas vaidosas. Hoje é dia da pessoa mais vaidosa lá de casa e há pessoas tão vaidosas que qualquer superfície serve para se admirarem. Já passámos aqui a lista: janela, ecrã do telemóvel apagado, montra de loja, televisão desligada, talheres e também forno. O forno também está lá para aquecer. Sim,
1: sim, sim, sim, sim.
0: E estava aqui uma ouvinte a esclarecer uma questão em relação à colher, porque há bocado estavas a dizer que era ronha.
1: Sim, consoante o lado que se vira, não
0: sim,
1: é?
0: Sim, exatamente.
2: Os talheres têm outra função. A colher é côncava, mas também é convexa, se for ao contrário. Por isso, qualquer uma das duas, a imagem não será... Beijinhos, bom trabalho.
0: Beijinhos, mas a colher tem de estar a brilhar e tem de ser nova, senão não dá.
1: Eu confesso, eu prefiro o meu reflexo côncavo do que o meu reflexo convexo. Eu côncavo fico mais bonito.
0: E dizer isso sem te enganares. Ui!
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0: Este ano não comprámos mochilas novas porque as do ano passado estavam boas. E eu disse, malta, vamos poupar este dinheiro e vamos fazer outras coisas.
15: Os forretas de Linda Velha.
0: Não. As mochilas estão ótimas. Todos os anos compro uma mochila. É, não é? Pegamos nesse dinheiro
15: Kika
0: e compramos
15: Francisca,
0: bicicletas.
15: Limpem as lágrimas. Vossos pais são saídos de um romance de Charles Dickens.
0: Não chegam os teus novos.
15: O Oliver Twist passa-se na Linda Velha.
0: Não,
15: coitadas das crianças. Andam há 6 anos com a mesma mochila.
0: Que exageros. 9 minutos para as 8 da manhã.
1: Mochila? Os meus andam com um saco de batatas.
0: Entretanto, se alguém precisar de cola, o Vasco tem lá vários tubinhos para oferecer.
1: Assim,
0: não é? Tens mais cola que canetas?
1: Não, não, tenho muito. Pá, tu, que canetas! Tenho canetas de estudo e mais alguma coisa.
0: Eu estive a organizar os lápis e as canetas. Eu tenho aquelas caixinhas que se usam para transportar os produtos de limpeza. Eu uso isso para as canetas.
1: É sério?
0: A malta pega no meio e tem tipo todos os compartimentos com canetas, lápis, borrachas.
1: Não tanto o Tomás, mas o meu mais novo Matias gosta muito de desenhar e pintar. Sim. Gosta mesmo muito. Então há canetas para tudo e mais alguma coisa. Epá, há mesmo muitas canetas. E depois gastam-se, porque ele usa mesmo muito.
0: Sim, depois carrega muito. Não é? Lá,
1: já está seca! Tens mais 40 dessa cor.
0: Mas eu quero esta cor! Não é? Olivia Dean, agora na Rádio Comercial.
1: Olá, bom dia.
0: É assim que caminhamos até às 8. Bom dia.

0: Oi, que isto parou de repente.
1: Desculpa, a culpa foi minha, estava a contar coisas à Vera.
0: É verdade, estava-me a contar o verão dele, os casamentos, a vida e pronto. E nós seguimos em frente. 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Como é que vamos a deslizar com a namora?

0: Boa viagem, espero que esteja aí preparado para receber este mês de setembro, mês de muita despesa, não é? Vamos lá ver se chegamos ao final do mês com dinheiro. É livros, é material, é roupa para os miúdos,
1: é
0: os ténis novos, porque os de julho já não servem, não é?
1: Vamos também aqui falar de uma coisa que eu acho que é factual e é científica: o pulo que os miúdos dão nas férias.
0: Exato, a roupa deixa de servir.
1: É pá, de repente. Tu, o miúdo media de 1,20 m e 1,5 m.
0: E os pés? Precisam de crescer assim tanto? Em 2 meses?
1: Pá, o Tomás está quase da minha... Ok, desculpa, lá não sou o grande exemplo. Mas o Tomás está quase da minha altura.
0: Pois, pois, é como a Francisca. Eles crescem muito no verão. E nós às vezes nem notamos muito. Mas quando olhamos para os filhos dos nossos amigos é que percebemos. Oh meu Deus, se calhar...
1: Ou então para a roupa que antes das férias estava ótima e de repente, ah pá, já aperta. Epá, sim, aperta.
0: E nós às vezes pensamos, não, isto encolheu na máquina, de certeza. Foi a máquina. Eles não cresceram. Falta um minutinho, menos de um minutinho para as 8 da manhã. Vamos já às notícias com o Paulo Rico, que acabou de chegar. Também já vamos saber do trânsito. Para já então o essencial da informação com o Paulo Rico. Bom dia, Paulo.
2: Bom dia, Vera. Atenção à qualidade das águas balneares. Um alerta da Associação Ambientalista Zero, que está preocupada com o agravamento da qualidade das águas. Entre interdições e restrições a banhos, houve mais de 80 ocorrências só entre maio e julho. Francisco Ferreira, presidente da Zero, destaca por isso uma forte subida em relação ao ano passado.
3: Comparamos os dados entre maio e julho deste ano e do ano passado, e aí temos um aumento das restrições ao banho que da ordem dos 65%, e as interdições também de banho duplicaram nesta época balnear de 2026 até julho.
2: A Zero está preocupada com a qualidade das águas balneares, que se agravou, como ouvimos, durante este ano. A nova lei do regime TVDE entra hoje em vigor. Entre as principais mudanças passa a integrar o setor do táxi. Cai assim a formulação anterior de veículos descaracterizados. O Benfica venceu o Estoril na Luz por 2-1. O Braga também ganhou, mas ao Vitória de Guimarães por 1-0. Foram os últimos jogos da 4ª jornada da Liga Portuguesa de Futebol. Na Luz, gols de Pavlidis e Langlet para o Benfica. O Estoril marcou por Berghaui. Em Braga, valeu o gol perto do final de Diego Rodrigues. Golos destes dois jogos podem ser vistos na secção de notícias, na página da Rádio Comercial na internet. Na classificação, o Benfica sobe ao 5º lugar, está a 5 pontos do líder Porto, mas tem um jogo a menos. O Braga tem 2 jogos a menos, subiu ao 9º lugar. A próxima jornada começa sexta-feira com o Porto Moreirense. No ténis, o português Jaime Faria vai jogar com o espanhol Carlos Alcaraz no US Open. Prova, ou aliás, o jogo está marcado para amanhã à noite. Tudo indica que seja no campo principal, mas o Vasco já vai tirar essa dúvida. O espanhol Carlos Alcaraz, que já venceu o torneio dos Estados Unidos por 2 vezes, venceu ontem o russo Roman Safiulin em 3 sets.
1: Tudo certo. Vai ser o grande jogo da carreira até agora, o Jaime Faria. O Jaime vai jogar contra o campeoníssimo Alcaraz, mas o Alcaraz não joga há 4 meses e meio. Isto é o torneio de regresso do Alcaraz, que esteve lesionado no pulso, falhou Roland Garros, falhou Wimbledon e agora volta. Portanto, é o primeiro torneio há muito tempo. O ritmo dele não é o ritmo ainda normal do Alcaraz. A bola dele não está a andar assim tanto. Não digo que o Jaime, obviamente, tem aqui muitas hipóteses, vai ser complicado, mas atenção, não descartar o nosso Jaiminho.
0: Muito bem.
2: E este é o campo principal, o maior de todos os
1: cortes. É o maior corte de ténis do mundo. Acho que apontemos aí para 20 mil de capacidade naquele corte principal, o Arthur Ashe, em Nova Iorque.
0: 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E agora saltamos também aqui para a secção Trânsito, que a esta hora é uma oferta Matriz Auto. Paulo Miranda, bom dia.
4: Olá, bom dia. E vamos então começar com informações para a A4. Já estão para já resolvidos os trabalhos e o que está a provocar ainda alguma lentidão entre Valongo e a zona de Hermesinde são 2 acidentes, um primeiro com 2 viaturas, outro com 3, espaçados por poucos metros, e naturalmente o trânsito ainda está a circular com alguma dificuldade para chegar à zona de Hermesinde e ao túnel de Águas Santas. Na A3 há fila a partir do nó da A4, há também paragens a partir da Ponte Lessa para a Avenida AEP, que está agora também com dificuldades para Sidónio Paes, onde ocorreu o acidente. Há ainda abrandamentos na VCI a partir da Ponte da Arrábida até à passagem pelo Boa Vista e no sentido contrário entre o Estádio do Dragão e a passagem pelo nó da A3. Passando para a cidade de Lisboa, a A2 tem fila a partir do Feijó, acesso ao nó de Almada congestionados. Na A5 o trânsito está compacto entre o nó da Crel e a zona de Linda Velha, na descida da Pimenteira para as Amoreiras. Norte-Sul com acidente na zona de Sete Rios, há fila a partir de Telheiras. Segunda Circular IC19

0: ainda com sinais amarelos.
1: Estamos a voltar todos à vidinha, não é?
0: É verdade. Obrigada. Apesar das filas ainda não serem tão longas como é habitual, é possível que a partir do dia 11 de setembro, início das aulas nas escolas públicas, e a situação fique mais complicada.
1: Mais complicada. Obrigada, Paulo, e até já.
0: Até já.
1: 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E agora vamos também saber do tempo para esta terça-feira, uma oferta pccomponentes.pt.
2: Pois bem, se na semana passada quase que demos os pêsames a quem tinha marcado férias nessa semana, porque o tempo não esteve grande coisa, apanhaste mau tempo, muito mau tempo.
1: Apanhei em Itália, houve um dia em que o carro marcou 48 graus e no dia a seguir começou a chover torrencialmente.
2: Vais para a Itália. Cá em Portugal teve um tempo incrível.
1: Não teve, mas já agora,
2: se marcou férias para esta semana, então olha, boa escolha, porque o tempo está a melhorar, as máximas estão a subir. Castelo Branco hoje 32, Évora e Faro 31, Beja 30, Bragança, Porto Alegre e no Funchal 29, Vila Real, Santarém e Setúbal 28, Braga, Viseu e Ponta Delgada 27, Lisboa 26, Guarda e Coimbra 25, Leiria 24, Aveiro e Viana do Castelo 23 e no Porto 22. Não há chuva na previsão para este primeiro dia de setembro, céu pouco nublado ou limpo, algumas nuvens durante a manhã no norte e no centro e o vento pode soprar forte no litoral oeste e também nas terras altas.
1: Espero que as suas férias também tenham corrido muito bem. Esta semana, à medida que vamos vendo a malta, vamos perguntando, então as férias, vamos ouvindo, vamos contando, não é?
2: E a tristeza que é, então as férias já acabaram?
1: Sim.
2: Já! Sabes, não quer saber!
1: Sabes que no domingo eu nem estava a sofrer muito, porque estava distraída a falar com amigos e, entretanto, encontrei um amigo que me perguntou, quando é que voltas ao trabalho? E estragou o meu domingo.
2: É pá, pá.
1: Porque eu não me lembrava.
2: Essa pergunta é mesmo, é podre.
1: E eu pensei,
2: se estamos miúdos hoje em dia, isso é muito podre.
1: Exato. 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
2: Há pouco disse que o campo principal do US Open levava 20 mil, fui confirmar, é mais do que 20 mil. São quase 24 mil pessoas naquele campo. É muita gente.
1: E agora, atenção.
3: Acabaram de abrir as inscrições para o 10 a 0. Hoje jogamos ao stop com apelidos. 808-20-10-30 está a valer.
1: Jogamos então todos já a seguir.
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4: Lavar os dentes, arranjar a marmita, calçar.
5: Ok, calçar, calçar os sapatos. Não sai de casa sem o quê?
4: Chaves de casa.
5: Ok.
3: Isso, e mais?
5: Chaves?
4: Telemóvel.
3: Carteira.
5: Carteira.
3: Só falta uma coisa. Antes de sair de casa, tenho que verificar aí uma coisa.
4: Verificar se bem as luzes,
5: ligas. Está certo!
6: Acabou de ganhar um incenso com aroma a urinol de uma estação de serviço.
4: Oh, não.
6: Parabéns!
4: Oh não, menina!
6: O que eu adorei foi: vamos jogar ganhar um sim! O que é que ganhamos, Fernando Mendes? Na montra final, o que é que temos?
4: Oh, muito bom, muito bom!
3: Ai, que maravilha!

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1: 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Passam 13 minutos das 8 da manhã. Está na hora do 10 a 0.
2: Bora!
1: Uma oferta Sport Zone. Vamos lá!
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1: 10, 10, 10, 10.
2: E quem está desse lado, quem está falando connosco? Alô, bom dia.
4: Bom dia.
1: Bom dia, Sara. Tudo bem?
4: Olá, bom dia. Tudo bem com vocês também?
2: Tudo ótimo, Sara. Olha, ficarei melhor se a Sara e... Quem está consigo, Sara?
5: O Diogo.
2: Olá, Diogo.
5: E a Teresa.
1: E a Teresa.
6: Boa, Teresa.
1: Quantos anos tem
6: o
1: a Teresa?
6: Diogo e a Teresa.
5: 6.
1: E o Diogo?
5: 8.
1: Muito bem.
2: Muito bem. Eu estava a dizer, eu ficarei mais contente, e a Vera também, se no final conseguirem aquilo que querem. E eu pergunto, querem ganhar ou querem perder?
5: Ganhar!
2: O
5: prémio!
2: É isso mesmo, o prémio espetacular que temos do Peninho, é Primo Gêmeos. Não sei. Mas é bom prémio, não é, Peninho? É bom prémio.
1: Então, portanto, estamos juntos nisto.
2: É verdade.
1: Ok?
2: É verdade.
1: É para ganhar.
2: Ora bem, o vosso apelido não está na lista. Porquê?
5: Não.
2: Porque não.
5: Não.
2: Porque nós queremos 10 apelidos que começam por SA. S-A.
1: S-A.
2: Ok?
1: Onde é que nos estão a ouvir, Sara?
4: Estamos aqui parados num par de estacionamento ao pé da escolinha deles.
1: Mas onde? Onde?
2: É que zona? É Lisboa?
4: É ao pé dos Olivais.
1: Ok.
2: Sim, senhores. Muito bem. Então, 10 apelidos começam por SA ou por SA, não é? S-A. E há aqui. O que é que disse a Teresa?
4: Que é muito difícil.
1: Não é nada.
2: Olha, há um, por exemplo, o apelido Sá, acho que já é um apelido, pode estar
1: não
2: na nossa...
1: Não precisa de nada, não é?
2: Não é?
4: Sim.
2: Digam lá Sá. Digam lá Sá.
4: Não, Sara não dá.
1: Teresa, diz só Sá. Sá.
2: Sá,
1: pronto.
2: Está na lista.
1: Precisamos de mais 9 a partir de agora. Vamos lá.
2: Oh, Sara, uma estação de metro.
4: Tamouro, Tameiro.
2: Olha, uma estação de metro onde é o Monumental. Metro onde é o Monumental.
4: Saldanha.
2: Está a ver.
1: Isso, boa.
4: Não.
2: Olha, a nossa supermodelo que o primeiro nome é o seu. É o seu.
1: A Sara
4: Sampaio.
1: Sampaio. Boa.
2: O presidente da Figueira da Foz.
4: Ai, sei lá.
2: É do PSD, é Pedro. Acaba em Lopes, é o do meio.
4: Santana.
2: Está a ver?
4: Santana.
2: O feriado é dia de todos os quê?
4: Santos.
2: Está a ver?
1: Boa. Tá
2: história, história. José Hermano quem?
4: Saraiva.
2: Está a ver?
1: Boa. É Amora com S. Amora com S. Amora com S.
2: É uma terra que acaba em Correia. E o primeiro nome? É
4: Samora,
2: está a ver?
1: Sim, nós temos aqui um Roberto Sal.
4: Gado, salgado.
2: É salgueiro, mas também tínhamos salgado.
4: Sim, salgueiro.
2: Está a ver? Olha, era complicado. Era complicado. Mas portaram-se muito bem.
1: Faltou Salema.
2: Salema e Salgueiro.
1: E Salgueiro, sim.
4: A gente disse Salgueiro, não
2: é? Então pronto, só faltou uma.
4: Assim,
2: só faltou o Salema.
1: Sim, porque eu estava a dar a pista para Salgueiro.
2: Uhum.
1: A Sara disse Salgado e depois Salgueiro, sim. É verdade.
2: Mas olha,
1: uma.
2: Eu sei que a Teresa queria ganhar, porque o prémio até podia ser bom, mas vamos lá ver se o prémio era mesmo bom ou não.
1: Querem saber o que acabaram de perder?
5: Sim, não!
1: E agora? Temos que desempatar isto.
2: Isso é maior! Não ganhei, quero lá saber!
1: Temos um sim ou não?
4: Mesmo.
1: E agora o que é que eu faço? Quem é que manda?
5: Querem mais um
2: 10 a 0. Querem mais um
5: 10 a 0. Para mim!
4: Não! Vamos ouvir o prémio.
1: Vamos lá então ouvir.
7: Acabou de perder um bilhete vitalício para viajar em primeira classe. Um prémio tão bom.
1: Ai, por acaso.
4: Então, hoje o prémio era bom, hoje
1: era espetacular.
2: Nós só temos prémios de cocó e no dia que o prémio era fantástico, não damos.
1: Este prémio é espetacular, Sara.
5: Podem te dar um jogo mais fácil para mim?
2: Oh, pá, um jogo
1: precisamos
2: mais fácil.
1: De legendas.
2: É pá, um jogo mais fácil para ti.
4: Não é preciso. Nós costumamos brincar muitas vezes no carro a 10 a 0. A gente inventa 10 palavras e depois
2: tá
4: a Teresa tenta adivinhar.
2: Está bem. Teresa, olha, um grande beijinho para ti, meu amor.
1: Isto foi maravilhoso. Olha, e a escola, quando é que começa?
4: Quando é que começa a escola?
5: A escola começa... Para a próxima segunda-feira.
2: É a próxima
1: Muito
2: segunda.
1: Bem. Então,
2: que seja
1: uma semaninha.
2: Bom regresso às aulas. Diogo, bom regresso às aulas também para ti.
5: Obrigada.
2: E Sara, um grande, grande beijo.
4: Beijinho.
1: Tchau, tchau.
4: Tudo bom, obrigada.
1: Adorava.
2: Tchau, tchau, Sara. Beijinho.
1: São muito queridos.
4: Beijinho.
1: Adeus, adeus.
4: Obrigada.
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0: quer saber o que perderam? Não! Não quero!
1: 10! 10! 10! 10! 10!
0: Não ganhei!
1: 10 a 0!
0: 10! Não ganhei, estou nas tintas!
2: Muito querida, muito querida! 18 minutos depois das 8, esta é a Rádio Comercial.
0: Alô, bom dia!
2: Bom dia, boa viagem!

0: 21 minutos depois das 8, esta é a Rádio Comercial e já seguirá Damiana Davi.
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9: Olha, eu não estou a aguentar o bigode do André.
10: Sim, sim.
9: Temos um colega novo, o André Penin. Ele tem boca, ele não tinha boca.
11: Para quem está desse lado do rádio, se conhece alguém que usa barba desde sempre, imagina um dia que essa pessoa chega de bigode.
9: Sim.
11: De repente é outra pessoa.
9: Eu lembro-me do contrário com o meu pai. O meu pai usou bigode desde sempre e quando eu tinha mais ou menos 26 anos, lembro perfeitamente, estava no continente em Quilheiras e o meu pai aparece à minha frente sem bigode.
11: E tu, olha, quem será esta pessoa?
9: Eu não conseguia parar de rir porque na altura teve um problema aqui na pele e teve que arrapar o bigode. E o meu pai tinha boca. E eu não conhecia o espaço entre o nariz e o lábio do meu pai e passei a conhecer.

0: 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Muito obrigada por estar desse lado. 28 minutos depois das 8 e do Damiano Davi, passamos para o Paulo Miranda, que nos vai dizer como é que está o trânsito a esta hora. 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Bom dia mais uma vez, Paulinho.
1: Olá, mais uma vez bom dia. E vamos então começar com informações para o Eixo Norte-Sul, na sequência de acidente na zona do nó da Segunda Circular. O trânsito tem estado acumulado junto ao acesso da calçada de Carriche e da Avenida Padre Cruz em direção a Sete Rios. Também abrandamentos na Segunda Circular, na passagem pelo Campo Grande, na Cril, na ligação de Camarate para Sacavém, sentido inverso. Há agora também abrandamentos na junção da A8 com a Cril, na zona de Odivelas. O IC19 tem fila a partir da reta do Cacém até à reta dos Comandos da Amadora e na zona de Alfragide para Pinamanique. Filas também na A5 a partir de Oeiras para Linda a Velha e na descida da Pimenteira para as Amoreiras. A A2 tem paragens a partir do segundo viaduto do Feijó para a ponte 25 de Abril. Na cidade do Porto e na sequência do acidente que ocorreu na ligação da Avenida AEP para Sidónio Paes, o trânsito está lento na Avenida AEP praticamente a partir de Matosinhos. Há também abrandamentos na A44 e na VCI a partir da Ponta Rábida até à zona da Boa Vista.
0: Está feito, só obrigada, Paulinho, e boa viagem. 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
2: E na pergunta Sol ou Chuva, nada de chuva no cardápio. Este mês de setembro começa com uma previsão que passa por céu pouco nublado ou limpo, com algumas nuvens durante este período da manhã no norte e no centro do país, mas nada de aguaceiros. Pode contar também, de acordo com a previsão do IPMA, com vento por vezes forte a superar no litoral oeste e também nas terras altas. Quanto a máximas um pouco mais altas, hoje temos Castelo Branco nos 32, temperatura mais elevada nesta terça-feira, 32 em Castelo Branco, Faro e Évora 31, Beja 30, 29 no Funchal, em Porto Alegre e também Bragança nos 29, Vila Real, Santarém, Setúbal 28, Braga, Viseu e Ponta Delgada 27, Lisboa 26, Guarda e Coimbra 25, Leiria 24, Aveiro e Viana do Castelo 23 e Porto 22.
0: E vai aquecer mais ao longo da semana. 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Vamos às notícias? E de repente já são 8:30, as notícias com o Paulo Rico. Bom dia, Paulo.
3: Bom dia, Vera. O mais recente balanço das cheias no Nepal ultrapassa os 1000 mortos. O número de vítimas mortais nas cheias, que atingiram há cerca de uma semana Nepal e a China, ultrapassou os 1000, numa altura em que as equipas de resgate ainda tentam chegar às comunidades isoladas pelo desastre. A Associação Ambientalista Zero alerta para a falta de qualidade das águas balneares. Entre interdições e restrições a banhos, houve mais de 80 ocorrências entre maio e julho, uma tendência negativa que tem aumentado nos últimos anos. O Benfica venceu o Estoril por 2-1 na Luz. O Braga ganhou a vitória de Guimarães por 1-0 em Braga. Quarta jornada da Liga.

0: futebol que acabou ontem à noite. A próxima começa sexta-feira com o Porto Moreirense.
1: Daqui a pouco vamos ter mais uma edição do Homem que Mordeu o Cão. Já a seguir é também para ouvir o Alex Warren.
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0: Vamos jogar ao novo jogo das manhãs.
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0: Portanto, as três primeiras palavras de três músicas portuguesas. As palavras são: eu vou embora.
17: Malta, está aqui uma pista quentinha.
0: Espera!
18: Pedro?
0: Eu não sei se começa assim, mas há uma parte da música que diz isso. Que é aquela música do Edmundo Inácio. É, não é?
17: É. Terra. Muito bem, Pedro Ribeiro.
0: Vamos! 1-0, como dizia o meu avô.

0: É bom saber que está aí ligadíssimo à Rádio Comercial. Boa semana, bem-vindo a setembro. Eu não sei se na sua casa o sofá tem lugares marcados, mas eu acho isto um tema giro. Lá em casa há um lugar favorito e é tipo o primeiro a chegar, fica com aquele lugar que é a curva do sofá.
1: É por ordem de chegada?
0: É, mais ou menos.
1: Não
0: é.
1: Há, tipo, os mais velhos têm lugar cativo?
0: Assim, eu às vezes sou tolerante. Se
1: não há um
0: lá,
1: show, fico... show, vá, sai
0: não,
1: lá.
0: Não, não, não.
1: Já acabou o teu tempo.
0: Só se, imagina, eu estiver durante horas a fazer coisas, estou de arrasto e saiam todos, isto é meu. Mas normalmente a malta roda.
1: O que acontece muitas vezes, e se calhar muitos ouvintes vão se identificar, é o sofá de repente passa a ser ou um forte ou uma tenda.
0: Sim, sim, sim.
1: Porque os miúdos fazem isso. Mas depois fazem e não desmontam. E depois tu chegas e no teu lugar há uma tenda. E tu percebeste que eu vali muito, muito tempo gasto com engenharias e tal. E se desmontas aquilo,
0: bem, é o fim do mundo.
1: Problema, está no lugar fixe do sofá. E portanto tens de sentar noutro lugar. Porque se desmontas a tenda, vai haver lágrimas.
0: Claro, olha, diz aqui 75% das famílias têm lugares marcados no sofá. Cada um tem o seu lugar. E o mesmo no carro e também na mesa de jantar.
1: Assim?
0: Sim, por acaso na mesa de jantar sim. E no carro também.
1: No carro agora também posso, podemos trocar. De vez em quando conduzo eu.
0: Ai, que ele agora dá voltinhas.
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1: Como agora dá voltinha?
0: Luís Calima.
1: Bom dia.

0: E já sabe que aqui na Rádio Comercial tem sempre lugar marcado. Faltam 19 minutos para as 9 da manhã. Daqui a pouco temos Homem que Mordeu o Cão com o Nuno Marco, que já está ligado, não é? Já mandou mensagem.
1: Já confirmaste,
0: não é? Vou confirmar agora.
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10: É isso mesmo, 15 minutos para as 9.
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10: Acho que podemos avançar já para O Homem que Mordeu o Cão, porque o Nuno Marco já está ligado e O Homem que Mordeu o Cão é uma oferta Seat Ibiza e também uma oferta Fnac.
13: Bom,

0: Alá?
1: Alô?
2: Ora viva!
1: Ora viva! Olha, cá está ele!
2: Viva! Como é que vocês estão?
1: Está tudo bem?
2: Como é que se encontram nesta manhã?
1: Encontramos bem.
0: Muito
1: e você,
0: bem.
1: Como é que você está?
2: Eu estou banhado pela luz do sol na minha sala, mas banhado até com alguma força demais. Muito calor. Muito calor.
0: Está calor.
2: Mas estou bem, epá, estou bem. Estou contente com o crescente movimento do meu braço esquerdo. Já consigo esfregar-me com uma esponja.
1: Muito bem!
0: Que bom.
2: O que é incrível. Não, ainda não é um grande esfreganço, pronto. Mas pelo menos já está a tentar fazer alguma coisa. É incrível.
0: Vai, agora é continuar a esfregar. Vamos
2: embora.
0: É isso. É em frente.
1: Não estava a contar com esta frase.
0: Nem eu.
1: Marco, é continuar a esfregar, meu.
0: Vamos embora.
1: Tu esfrega forte.
2: Bom, título deste episódio: Dona Alice. A saga. Esta é uma edição que vai ser integralmente preenchida com uma história de uma ouvinte nossa anónima que está a fazer furor no Reddit do Homem que Mordeu o

0: cão. Epá, e é um daqueles casos que pertence àquela categoria de história de pessoas que se metem inexplicavelmente num buraco que era perfeitamente evitável, só que o cérebro toma uma decisão irrefletida e elas não podem fazer nada. Diz então esta ouvinte: a minha avó não podia ir ao funeral da Dona Alice.
1: Já gosto.
0: Porque estava com a tensão alta e pediu-me para ir eu no lugar dela.
2: Ok. Epá, então acontece. Isto,
0: nenhuma das minhas avós alguma vez me pediu uma coisa destas. Isto é um bocado de ser embaixador de uma avó, não é?
1: Claro.
2: É porque a pergunta da avó pode começar com: oh neto, fazes-me um favor. Oh avó, claro que sim. Obviamente pode contar comigo. Vais ao funeral? Não vou, não vou.
1: É que não é ir buscar uma coisa.
2: Não dá, pá, já disseste que sim, tens que ir.
0: Claro, claro. E é a primeira de uma série de decisões de estranhas desta ouvinte. Mas isto é uma coisa muito ingrata de pedir a um neto ou uma neta, porque é um universo que não podia estar mais distante, não é? Que é funerais de pessoas idosas que ainda por cima não se conheceram pessoalmente. Mas o que é que se há de fazer? É pá, uma avó pede a neta, vai.
2: Claro.
0: O que aconteceu? E ela diz: a minha avó explicou-me tudo à pressa ao telefone. É na Capela de Benfica, às 15 horas, sala 2, levas as flores, dizes que és minha neta, que eu não pude ir. A Alice era minha amiga. E pronto, é pá, indicações rápidas e eficientes. A Vera já está a rir com isto.
1: É muito bom.
0: Pá, não há nada que saber, não é? Parece-me um serviço rápido em si mesmo, não é? Na sua essência é mais uma entrega do que propriamente uma ida prolongada a um local, não é? No fundo era pedida a entrega das flores, uma mensagem carinhosa da avó: obrigado e bom dia, os meus pêsames. Era isto. Basicamente era isto.
2: Era isso. Fácil.
0: Como diz a nossa querida ouvinte, eu nem conhecia a Dona Alice de vista, só de nome. Mas fui. Toda de preto, óculos de sol, super dramática, a sentir-me super responsável. Pá, eu, neste ponto, estou orgulhoso da nossa ouvinte. Epá, ela fez a coisa em condições, merece o nosso orgulho. Entro na sala 2, diz ela, e está toda a gente a chorar à volta de um caixão. Eu entro e começo a chorar também, por solidariedade.
2: Claro.
0: Só que eu não conhecia a Dona Alice, então estava a chorar tipo atriz da TVI. Pá, calma, há excelentes atrizes nas novelas da TVI. Eu quero acreditar que ela deu tudo. Quero acreditar que ela deu tudo, mas... lá está, este é o momento em que a nossa ouvinte já saiu da zona do útil e começou a desbravar as inóspitas selvas do desnecessário. Estou a sentir poético hoje.
2: Que maravilha.
0: A partir daqui é o caos. Há uma tendência em várias histórias que eu conto nesta rubrica que é, pá, é de facto aquele mecanismo do cérebro que eu acho que devia ser estudado, porque epá, é aquele momento em que alguém, para não desiludir pessoas que estão entusiasmadas, alinha numa pequena fraude. Há tempos foi o caso daquele rapaz no aeroporto, lembram-se, foi confundido com uma pessoa de uma família de estranhos,
1: sim,
0: e decidiu alinhar e confirmar que sim, que era o familiar que eles achavam que ele era. O que se passou no funeral da Dona Alice com este nosso ouvinte eleva esta arte a um novo patamar de caos. Diz ela que de repente lá no velório há uma senhora que a agarra e que diz: ah, tu és a Joana, a neta que veio da Suíça.
2: Não.
0: E
2: não
0: cá
2: é.
0: Cá está o momento decisivo, não é?
2: Filha, diz que não!
0: O momento em que ela podia ter dito isso. Podia ter dito que lamentava imenso.
1: Não, ela
2: não era.
1: Ela continua a chorar.
0: Que não era a neta da Dona Alice. Não era a neta que a Dona Alice tinha na Suíça. Era apenas a neta de uma amiga da Dona Alice que foi lá levar umas flores. E chorar como uma atriz da TVI. Diz ela que congelou perante o entusiasmo da senhora.
2: Opa.
0: Fiquei super confusa, diz a nossa ouvinte, e fiquei só a olhar para a mulher. Mas caramba, ainda vai a tempo de resolver. Epá, esclareça, querida ouvinte, não entre tão depressa nessa noite escura. Só que a excitação da senhora é grande demais, porque a mulher está agarrada a ela e olha no fundo dos olhos e diz: ela falou tanto de ti.
2: Ai, a chantagem emocional.
0: E pronto, ponto sem retorno. Agora
2: já,
0: não
2: estás, já estás.
0: Agora já é embaraçoso.
2: Já és a neta.
0: Não é.
1: Foi engolida.
2: Já és a neta.
0: Diz a nossa ouvinte: então eu, burra, em vez de dizer desculpe, enganei-me, digo: sim, sim, sou eu, a Joana,
2: ai,
0: da Suíça.
2: Ai, Deus. Pronto.
0: Acabou. Pronto, agora
1: pois até a trilha acabou e tudo.
2: Acabou. Até amanhã, Nuno.
0: Agora...
2: até amanhã.
0: Até amanhã.
2: Não
0: obrigado.
2: Vale a pena, acabou. Acabou.
0: Pronto, epá, agora é ir em frente, não é? Agora, olha, lindo serviço. Foi lá levar umas flores e representar a avó no funeral de uma amiga e agora já é a neta da falecida. imigrante na Suíça. Começaram todos a abraçar-me, diz ela, e a chamar-me Joana. E agora vem a minha frase favorita, que é quando ela que é quando ela começa a ouvir da boca das pessoas a frase: "Ei, tu és igualzinha à tua avó."
2: Opa.
0: Igual, portanto, à senhora que jazia no caixão.
2: Sim,
0: e que
2: sim.
0: não era a avó dela. Cala, chiclete. Não era. Diz ela: "Trouxeram-me então café, 3 pastéis de nata e um prato de peru assado." Que estava lá para o pessoal do funeral.
2: Ah, claro.
0: Epá, não é mau.
2: Claro.
0: Bom repasto.
2: Claro.
0: Eu a comer peru num funeral que não era da minha família, diz ela.
2: Não, era, mas, porque ela passou a ser neta da
0: falecida.
2: Passou
0: a ser, a partir de já é. Mas ainda lhe estavam reservadas mais surpresas. Nisto, diz ela, entra um senhor de boina e grita: "A Joana chegou, onde é que está a minha Joana?"
2: Ai, Deus, quem era?
0: Será que é agora que ela é desmascarada?
1: Olha, vem
0: será?
1: Aí o cuco. Vem aí o cuco.
0: Aí está, está a cucar, está lá. Certo, e é um bom ponto para ele cucar, porque é suspense. Bom, infelizmente não. Epá, ela ainda não foi desmascarada neste ponto. O senhor de boina em questão era o viúvo, era o marido. Estamos a falar de pessoas que já não deviam ver a Joana há muito tempo, por estar na Suíça. E diz ela: "O senhor vem a correr para mim, abraça-me e diz: 'Joana, a tua avó, antes de morrer, disse que queria que tu ficasses com o cão dela.'"
1: Ah, ah.
0: E nisto, malta,
1: eu só pensei em dinheiro.
2: Nisto,
1: eu pensei que lhe ia dar.
2: Não, o cão.
0: Nisto, trazem-lhe um cão.
1: Ah.
0: Diz ela: "Um caniche com um laço cor-de-rosa chamado Princesa."
2: Opa, não pode. Opa.
0: Isto é extraordinário. Isto é, esta história é a dádiva que não para de dar.
2: Eu sei que ela não chama Joana, mas Joana, corre, sai, sai daí.
0: Epá, diz ela: "Estou então com um prato de peru na mão esquerda, um caniche na mão direita, a ser chamada Joana da Suíça, num funeral.
2: Com uma senhora morta que não é a avó."
1: Mas...
0: E agora vem o clímax disto tudo.
2: Ah, agora é que vem o clímax.
0: Quem entra então na sala 2? Diz a nossa ouvinte: "A minha avó de verdade."
2: Ai, Deus.
0: Diz ela: "A minha avó lá conseguiu vir, apesar da tensão, olha para mim, olha para o cão, olha para o peru e diz bem alto: 'Mas o que é que estás a fazer?'" É que a Dona Alice afinal é na sala 3. Esta é a Dona Albertina. Então tu roubaste o peru da Albertina?
1: Isto é a melhor história de sempre.
2: Não.
0: Silêncio total no funeral, diz a nossa ouvinte. Um silêncio quebrado pelo viúvo da Dona Albertina, o senhor da boina, que olha para ela e diz: "Tu não és a Joana da Suíça, pois não?" E diz ela, que ainda com a boca cheia de peru, respondeu: sou a Joana de que é luz de baixo." Então ela diz: "Fui expulsa de um funeral com um caniche que não era meu", diz a nossa ouvinte, "e com o peru embrulhado num guardanapo no bolso do casaco. A minha avó ainda hoje não me deixa ir a funerais sozinha. E quanto à princesa, a cadelinha, não é? O caniche ficou connosco e agora chama-se Frango."
2: Mas, bem,
0: em homenagem ao peru que eu roubei.
2: Mas ficou com o cão?
1: Ficou com o cão, ficou, com a princesa, ficou. E agora chama-se Frango.
0: É pá, assim, porque o viúvo tinha que lhe despachar o cão. Não,
2: claro,
0: óbvio. Assim,
2: claro.
1: Olha, mas é agora o quê? É Frango?
0: Agora chama-se Frango. Eu adoro esta frase. Agora chama-se Frango em homenagem ao peru que eu roubei. Pá, pá. Por que não?
2: Tudo certo.
1: Olha, achas
2: certo.
1: Que podes contar a história outra vez?
2: Ah, pá, que maravilha.
1: Esta
0: é, pá,
1: essa é capaz de ter sido a melhor história do ano.
2: É que a primeira coisa que eu penso é quando ela chega lá e engana-se na sala.
0: Sim.
2: Mas depois esqueci-me dessa parte. E de repente, claro, regressa a seguir. Olha, ali, não só fingiu que era a neta que não era,
0: claro,
2: como com a falecida errada.
0: Epá, é uma espécie de matriosca de erro.
1: Não, e a avó decidiu aparecer.
2: Epá, e a avó sim, aparece. Sim, o que é que estás a fazer? Esta não é a morta.
0: Então tu roubaste o peru da Albertina. Porque ainda por cima era uma senhora que aparentemente a avó também conhecia lá da zona, do bairro.
2: Pois, claro,
0: em Benfica,
2: claro,
0: pá, isto é uma história, claro, em Benfica.
2: Claro.
1: Epá, se calhar temos ouvintes que conhecem ou conheceram essas pessoas.
0: Adorei isto.
2: Que maravilha.
1: Foi a melhor história, Marco.
2: Começa bem com a avó dizer: "Olha, vai ao funeral tu que eu não posso." Atenção, picos de tensão.
1: Olha, há uma coisa que eu gosto muito de fazer que é mostrar...
2: Ir a funerais?
1: Não. Mostrar as histórias do homem que mordeu o cão aos meus pais. E hoje à tarde vou estar com eles. E vamos todos juntos ouvir esta história novamente, porque é maravilhosa. Epá, é maravilhosa.
0: Eu adorava agradecer. O problema é que as pessoas no Reddit não metem os nomes.
1: Sim.
0: Ficam com um nome.
2: Por
0: um nome
2: algum
0: agarrado.
2: Motivo, é.
0: Esta aqui eu percebo. Esta aqui, claro. Eu percebo que é melhor não meter o nome, claro. Mas, epá, mas é maravilhosa. É uma história incrível.
2: Foi grande, Joana.
1: A melhor história do ano. A melhor história do ano. Não te esque... Agarra-te a isto e conta outra vez no Natal.
2: Tu não és a Joana de França. Não, sou a Joana de que é luz de baixo.
1: Devíamos levar esta história para o Christmas. Vamos pensar nisso. Vamos pensar nisso.
2: Só que se a gente reúne tudo o que é história boa, o Christmas vai ter 10 horas.
0: Então? Exato. Não, o que nos leva à ideia, homem que mordeu o cão 24 horas.
2: Então, Nuno, está calado.
1: Bom, até amanhã, Nuno. Beijinhos.
2: Tchau, Nuno. Até amanhã.
1: Adorámos. Beijinhos, até amanhã. 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Vamos embora.
2: Bom.

0: À medida que o Nuno vai contando as histórias, eu vou sempre acompanhando aqui as reações da malta no WhatsApp e está tudo a rir. Está tudo a rir. Melhor história de sempre. Estou a chorar a rir. Está aqui um ouvinte a dizer: eu acho que já tinha ouvido essa história, ou é impressão minha. Se calhar conhecia as pessoas.
1: Não, hoje o Nuno já contou N histórias de
0: funerais.
1: Sim,
0: muito idênticas, é verdade.
1: Mas esta tem contornos mesmo ótimos.
0: É épica. Vamos em frente agora também com o John Legend. Até a hora certa, All of Me na Rádio Comercial. Boa viagem. E agora vamos todos a continuar a pensar aqui na história, não é?

0: 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Um minutinho depois das 9, vamos às notícias. Já temos o Paulo Rico na área, na hora.
1: Também está na hora, sim.
0: Vamos lá. Bom dia, Paulo.
2: Bom dia. A Associação Ambientalista Zero está preocupada com a qualidade das águas balneares em Portugal. Entre interdições e restrições a banhos, houve mais de 80 ocorrências entre maio e junho. Os números foram revelados por Francisco Ferreira, presidente da Zero.
3: Temos já 68 águas balneares em todo o país que tiveram pelo menos uma vez água imprópria para banho, num total de 87 ocorrências. Ora, quando nós deveríamos estar realmente a ter uma redução deste tipo de ocorrências, que tem a ver principalmente com contaminação microbiológica, que foi de longe a causa mais frequente, nós estamos sim a ver os dados a aumentar em termos de problemas de poluição da água.
2: A Zero preocupada com a qualidade das águas balneares que se agravou este ano. A nova lei do regime TVDE entra hoje em vigor. Entre as principais mudanças passa a integrar o setor do táxi, uma medida vista com muitas reservas por Vítor Soares, presidente da Associação do Movimento Nacional TVDE, que considera esta integração dos táxis como concorrência desleal.
4: O táxi preocupa-nos sempre, porque tem apoio do Estado, tem na aquisição da viatura, vai ser uma concorrência com um custo muito mais reduzido que o nosso. O táxi tem, na aquisição da viatura, tem impostos que neste caso estão isentos ao abrigo do transporte público. Eles são considerados transporte público e vai-nos preocupar na concorrência desleal que vai existir com o TVD. Nós já tínhamos alertado no passado, vamos ver se vai ser bom para o utilizador, esperemos.
2: A nova sigla passa a designar o transporte remunerado de passageiros em veículos de disponibilização eletrónico, cai assim a formulação anterior de veículos descaracterizados. O mais recente balanço das cheias do Nepal ultrapassa já os 1000 mortos. O número de vítimas mortais das cheias de há uma semana ultrapassou os 1000 mortos, numa altura em que as equipas de resgate continuam a tentar chegar às comunidades isoladas pelo desastre.
0: Boa viagem com a Rádio Comercial. Vamos atualizar aqui as informações de trânsito. 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
5: Olá, muito bom dia mais uma vez, Vera. Nesta altura temos então o trânsito a circular com maior intensidade na ligação de Oeiras para o Estádio Nacional na A5, também a partir de Monsanto em direção às Amoreiras. Há trânsito lento de Terceira para Queluz e também na reta dos comandos e de Alfragide para Pinamanique. A Cril tem agora trânsito mais compacto no acesso a Sacavém, logo a seguir à zona do radar. Há também trânsito lento na A2 a partir do Feijó e na segunda circular vai encontrar também trânsito um pouco mais acumulado a partir das Torres de Lisboa até à zona do Campo Grande. Passando para a A2, há fila a partir do Feijó, acesso ao nó de Almada com trânsito também sujeito a demora. Passando para a cidade do Porto, a A28 e a Avenida AEP ainda com dificuldades. Na VCI há acidente junto ao nó da Via Norte e por isso há paragens a partir do Estádio do Dragão, a dificultar a A3 que está com fila a partir do nó da A4 e na A1 há fila a partir de Canidelo para a Ponta Rábida. Conta ainda com paragens na A28, também na zona de Parafita, portanto no acesso à A41.
0: Muito bem, muito obrigada. Às 9h30 voltamos a falar de trânsito. Até já, Paulo.
5: Até já.
0: 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E agora o tempo, vamos falar do calor e o calor é uma oferta pccomponentes.pt.
6: Acaba agosto, arranca setembro e também o bom tempo está de volta e vai ainda melhorar no que toca a máximas, vai ficar mais calor do que hoje. Hoje vamos até aos 32 graus em Castelo Branco, Évora e Faro 31, Beja 30, Bragança, Porto Alegre e Funchal nos 29, Setúbal, Santarém e Vila Real 28, Viseu, Braga e Ponte Delgada 27 de máxima, Lisboa 26, Coimbra 25, Guarda também os 25, Leiria 24, Viana do Castelo e Aveiro 23, Porto 22, um primeiro dia de setembro com céu pouco nublado. Olimpo, algumas nuvens durante a manhã na região norte e na região centro e quanto ao vento, pode contar com vento forte no litoral oeste e também nas terras altas.
0: Eu sei que tudo teve graça na história, mas um caniche que se chama Princesa, ok? Só isso tem graça. Sim. E depois passa a ser Franco.
6: Epá, mas repara...
0: Não aguento, eu não aguento.
6: Não,
0: e tem lacinho, tinha lacinho, não tinha?
6: Ela ficou com o cão da morte.
0: Ela ficou com o cão.
6: Ela ficou com o cão.
0: Eu não aguento.
6: Sai já daqui! Que vergonha! Sai, mas leva o cão. Leva o cão, está bem? O cão é a oferta. Pode levar o cão, está bem? Obrigado.
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6: Tudo certo nesta.
0: O Canis Princesa.
6: Tudo certo.
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2: 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Vamos falar de rapazes que vão para as redes sociais defender que, antes de saírem para um date com uma rapariga, para já arranjam maneira de suar. Depois não tomam duche por acharem que o seu cheiro ao homem viril e fértil fica no topo.
3: Ai, que nojo.
2: Rejeitam desodorizantes. Desodorizante é inimigo destes jovens. Vestem roupa suja onde tenham suado durante dias. E... malta, não sei se estamos preparados para isto. Eles defendem que, para além de tudo isto, um copinho do próprio xixi por dia não sabe o bem que lhe fazia.
3: Não. Mas esta gente não tem pais.
4: Então, fala-me de taxa de sucesso dessa malta.
2: Eles dizem que beber o próprio xixi faz sair as toxinas. E sabem o que é que faz sair também? As raparigas pela porta fora.
3: Claro.

0: Não sei quanto assim, mas deste lado continuamos a pensar e a falar no Caniche Princesa, na neta, na avó, no peru, nos pastéis
1: só
0: de nata.
1: Só agora ligou a rádio comercial. Hoje a história do homem que perdeu o cão.
0: Foi épica.
1: Foi uma história que entra diretamente para o lote de histórias mais maravilhosas de sempre.
0: Sim, sim, é verdade. Tem de ouvir, há muita gente que só agora ligou a rádio e, portanto, convidamos estes ouvintes a passarem pela app, pelo rail, para ouvirem a história de hoje do homem que mordeu o cão.
1: Uma morta, uma neta que não era neta e um caniche que mudou de dono.
0: Exato. E está aqui um ouvinte a perguntar, uma ouvinte, a Daniela, e eu por acaso também pensei nisto. Será que a neta usou os óculos de sol o tempo todo, mesmo quando estava a chorar? Durante a história toda? Não sabemos.
1: Não sei.
0: Mas o que é que acha? Uma pergunta para si que ouviu a história. Fica aqui no ar. 15 minutos depois das 9 e agora vamos a um grande anúncio. Depois de esgotar os espetáculos no Porto e em Lisboa, Ricardo Araújo Pereira segue em digressão pelo país e temos aqui as datas todas.
2: Ricardo Araújo Pereira ao vivo com o espetáculo Verificando se você é humano.

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1: Verificando se você é humano, portanto, vai passar por Portimão, Braga, Coimbra, Viana do Castelo e também Guimarães. É obrigatório. Vá que vá adorar. Vai adorar. E agora, os Expensive Soul na Rádio Comercial, em frente, o amor é mágico. Bom dia, boa viagem.
2: Olá, bom dia.
1: E bem-vindo a setembro.

0: 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Para si que ficou aí a pensar no Ricardo Araújo Pereira e no verificante se você é humano, sim, temos mais datas, a digressão vai continuar e vou pôr aqui as datas novamente porque há ouvintes a perguntar. Aqui vai.
1: Ricardo Araújo Pereira, ao vivo, com o espetáculo Verificante se você é humano. 17

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1: Ó Vera, já não apanhei, passa lá outra vez.
2: Não gostes comigo.
0: Ricardo Araújo Pereira, ao vivo, com o espetáculo Verificando se você é humano.

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1: Agora que já sabemos de cor, podemos ir embora, não é? 20 minutos depois das 9. Já a seguires, há para ouvir a Miley Cyrus. Vamos cantar todos Flowers.
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4: Portanto, as três primeiras palavras de três músicas portuguesas. As palavras são: eu vou embora.
6: Malta, está aqui uma pista quentinha.
7: Espera!
8: Pedro?
7: Eu não sei se começa assim.
4: Mas há uma parte da música que diz isso. Que é aquela música do Edmundo Inácio. É, não é?
6: É. Erra. Muito bem, Pedro Ribeiro.
4: Vamos! 1-0, como dizia o meu.

0: para o número 68900. O custo da participação é de 1,5€ mais IVA. Estamos a falar de 30 mil euros que, em cartão, que podem ir parar às suas mãos, é verdade. E depois, na sexta-feira, eu ligo entre as 2 e as 3 da tarde. E a única coisa que tenho de dizer é show me the money.
1: Como de resto, a vencedora da sexta-feira passada fez na perfeição.
0: Exatamente.
1: Não só disse show me the money, como festejou e ainda hoje está a festejar. Foi uma gritaria.
0: Foi.
1: Pá, foi incrível.
0: Estava tão feliz, tão feliz.
1: Espetacular.
0: Recordo-me que dizia: eu vou deixar de arrendar casa, eu vou comprar uma casa, isto vai ser a entrada da minha casa. Eu estava tão feliz, tão bom. Esta sexta-feira, 30 mil euros. E agora vamos saber do trânsito na Rádio Comercial, que esta hora é uma oferta da Benacars e do Paulo Miranda. Bom dia, Paulo.
2: Olá, bom dia. E vamos então começar com informações para a A1, zona do Grande Porto. Há uma viatura variada na via mais à esquerda, antes da Ponta Rábida, a provocar fila a partir da zona de Coimbrões, a afetar naturalmente o acesso da A44 para quem vem de Valadares em direção à Ponta Rábida. Na via de cintura interna, há demora a partir de Bonjóia até à passagem pelo Noda A3. Abrandamentos ainda no final da A3 para a via de cintura interna, na via norte, a partir da EFASEC, e na A28, desde Matosinhos para a avenida AEP, que está também preenchida. Na cidade de Lisboa, há agora acidente na segunda circular, entre a zona do Relógio e as Calvanas, com filas já a partir da zona do aeroporto. Há também resistência no sentido contrário, a seguir ao eixo norte-sul, em direção às Calvanas. Conta ainda com um acidente na A1, antes ainda da saída para a Cril, na zona do viaduto do Trancão, em direção a Lisboa, e há também lentidão na A5 em direção ao viaduto Duarte Pacheco, tal como na A2 em direção à ponte 25 de Abril.
0: Obrigada, Paulo. 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
1: Depois da semana que tivemos na semana passada, a coisa está melhor e ainda vai ficar mais quente no que toca a máximas. Hoje, Porto 22, Aveiro 23, também 23 em Viana do Castelo, Leiria 24, Guarda e Coimbra 25, Lisboa chega aos 26, Braga, Viseu e Ponta Delgada máxima de 27, Vila Real, Santarém e Setúbal 28, Bragança, Porto Alegre e Funchal 29, Beja 30, Évora e Faro 31, Castelo Branco 32, um dia com céu pouco nublado do Olimpo, sem chuva na previsão, algumas nuvens durante esta manhã no norte e no centro, e o vento pode soprar forte no litoral oeste e também nas terras altas.
0: E agora lembrei-me do, e há muito tempo que não o digo, Pel ao Léo.
1: Pel ao Léo.
0: Pel ao Léo. Pel ao Léo. 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Vamos às notícias? Já temos Paulo Rico. Bom dia, Paulo.
3: Bom dia, Vera. A Polícia de Segurança Pública sinalizou quase 300 idosos no último mês, sensivelmente. Destes, mais de 180 estavam em situação de risco social. Dados da Operação A Solidariedade Não Tem Idade, que termina a 25 de setembro. A Associação Ambientalista Zero alerta para a falta de qualidade das águas balneares em Portugal. Entre interdições e restrições a banhos, houve mais de 80 ocorrências entre maio e junho. O mais recente balanço das cheias do Nepal ultrapassa já os 1000 mortos. É o número mais recente, numa altura em que as equipas de resgate continuam a tentar chegar às comunidades que ficaram isoladas por causa do desastre.
0: Boa viagem com a Rádio Comercial. Eu sei que adoro às 4h30. Eles estão aqui já a seguir com Luís Trigacheiros, Quem Me Vê. Vamos todos cantar.
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22: Está de volta a Vera Fernandes daquilo.
0: Bom dia!
22: Daquilo que não me pareceram férias, mas sim uma digressão.
0: É verdade.
22: Tu andaste numa grande viagem, no fundo.
0: Sim, Montenegro, andei por Itália. Antes disso, ainda dei um saltinho ao Alentejo. Como diz a Joana Azevedo, dei a volta ao mundo, mas foi uma pequena volta.
22: Foi uma digressão. Cada vez não, que eu opto o Instagram, mas onde é que. Em que cidades é que ela está a atuar?
0: Ainda não nos calámos, Pedro, estamos aqui. Beca, já não estávamos juntos há tanto tempo.
22: Estamos a pôr a conversa em dia.
0: É isso mesmo, estamos aqui a pôr a conversa.
22: Estamos a falar do Christmas in the Night e do que vamos fazer e de ideias.
0: E do resto da equipa
22: e o programa, o que é que vamos fazer deste programa que está agora a começar?
0: Nós acabámos de resolver o futuro da rádio.
22: Sim.

E aqui está o primeiro dia de setembro a acontecer, ao som da Rádio Comercial. Já vamos saber como é que está o trânsito. Boa viagem. Para já, recordar que nesta sexta-feira temos um prémio de 30 mil euros no Show Me the Money. E para participar, já sabe, é enviar mensagem com a palavra vencer até sexta-feira.

0: Agora só consigo pensar na história do Homem que Mordeu o Cão e da nossa ouvinte a cantar tal como era a minha avó.
1: Sim, sim. Não falamos de outra coisa. A história de hoje do Homem que Mordeu o Cão foi épica, se não ouviu. E não vamos falar dela porque assim acabamos por contar coisas e...
0: Entra diretamente para o top.
1: E queremos que ouça a história do início ao fim sem saber nada. Portanto, passe pelo Rail, pelo site, pela app e ouça a história de hoje, que é das melhores. E já estamos aqui a cozinhar alguma coisa em relação a essa história, mas não vamos contar mais. Esta é a Rádio Comercial. Temos uma dúvida. Ser convidado para almoçar ou jantar em casa de alguém e aparecer de mãos a abanar, é considerado chato ou não tem mal? O que é que acham? Acham Vasco e ouvintes?
0: Epá, também depende. Convém sempre levar qualquer coisinha.
1: É assim, se eu for à casa dos meus pais e levar cada vez que vou lá, levo uma coisa, não faço mais nada, não é?
0: Isso, não é? Mas se é uma coisa que não é habitual ou se é a primeira vez que vais à casa de alguém.
1: O mais fácil é a garrafa de vinho e eu gosto de vez em quando levar flores. Quando é assim uma primeira vez,
0: sim.
1: Acho que é bonito. Não é?
0: Olha, no domingo fomos almoçar a casa dos amigos e sabes o que é que levamos?
1: O quê?
0: Húngaros.
1: Ai, que bom! Sim.
0: Levámos húngaros.
1: Mas olha que funciona, uma caixinha com um sortido, sim, com húngaros e outros.
0: Não, mas não eram bolos, eram senhores da Hungria.
2: Sim,
1: acontece muito, como diz o Lory, sim.
0: Vem, encontrei-os na rua, querem vir, que vamos, sim, senhor. Sim. Então, vem húngaros.
1: Levaste na caixa ou fora da caixa? Como é que foi?
0: Eram pequeninos, que houveram na caixa.
1: Ah, tá bem.
0: Sim.

0: Olha, agora comia um. Assim, só assim um com um cafezinho.
1: Está a falar do bolo. Está a falar do bolinho.
0: Sim.
1: Lourenço. Não,
0: não dos outros que ele levou.
1: Até porque a Vera é mais Espanha.
0: Ah, sim. Já não sei. Agora ia dizer, já não sei comer outra coisa. Adoro esta música. Teddy Swims, Mr. Know It All.

Teddy Swims na Rádio Comercial, chama-se Mr. Know It All. Bem-vindo, boa viagem, bem-vindo também ao mês de setembro. Estamos aqui a falar disto, ser convidado para almoçar ou jantar em casa de alguém e aparecer de mãos a abanar é considerado chato ou não tem mal. Há muita gente, claro, a dizer, como é, levar sempre qualquer coisinha, mas estava a ouvir o áudio aqui de um ouvinte que ainda é bastante longo e, portanto, vou resumir. Ela diz, eu levo sempre qualquer coisa, mas quando convido, não gosto que tragam. Ou seja, ela gosta, se calhar, de servir a comida, as pessoas comem aquela comida e não quer ficar com restos em casa, ou seja, queijos e coisas. Eu percebo um bocadinho

0: Muito bem, então vamos dar início ao nosso teste de visão. 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
10: Eu acho que esta é das melhores mensagens. Mensagem da Ana Domingos Alves. Bom dia, Vasco e Vera.
11: Bom
10: acho
11: dia.
10: Que ninguém bate a minha prima, que queria ser multibanco. Esta é a melhor mensagem, malta.
11: A prima queria ser multibanco.
10: Vamos fechar a internet.
11: Exato. Mas como assim?
10: Queria ser.
11: Onde é que se punha o cartão?
10: Multibanco. Dúvidas, temos dúvidas.
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0: A Rádio Comercial, faltam apenas 9 minutos para as 10 da manhã. Eu não sei se isto está a acontecer com muita gente, mas o Vasco perguntou: então não há segunda música?
1: Porque eu não vi ontem, portanto de repente achava que era segunda-feira.
0: E a Filipa também.
1: Eu também não vi ontem.
0: Olá, Filipa.
2: E também achava que era segunda-feira. Olá.
0: Se calhar a malta está meio perdida. Ainda por cima hoje é dia 1. Uhum. Malta pensa dia 1, segunda.
2: E não faz sentido.
1: Dando a mão à palmatória, disse que estupidez a minha. Claro, a segunda música foi ontem. Depois perguntei: então qual é que foi o tema do segundo música?
3: Não me lembro.
1: E vocês não se lembram?
0: Nós não nos lembramos.
3: Eu sei que. Não. Falar,
0: talk. Ah, pois foi. Ainda bem que fomos de férias e estamos frescos.
2: Exatamente.
0: O Vasco olhou para nós, tipo.
1: O Toninho escolheu o talk do Coldplay?
3: Não.
0: Não.
2: Passou Talking Heads.
1: Ah, bom.
0: Quem é que acertou tudo?
3: Damiano.
0: Ai, não me pergunta, que eu já não lembro.
3: Eu aqui, mas fui um bocado dele.
0: Foste tu.
2: Estavas a jogar sozinho, não?
0: Não, ele jogou sozinho, é verdade, vamos assumir. Aquilo ontem correu muito mal.
3: Não.
2: Eu adoro a frase, foi um bocado eu.
0: Não, mas assim, tendo em conta a nossa participação, a minha e do Pedro, tu foste rei. Foste rei, salvaste a coisa, é verdade.
2: Toma a coroa.
0: Toma. Obrigado. Leva para casa. Bom, nós estamos de saída.
1: É para assim, já que não há segunda música, fica para a semana.
3: Podíamos fazer outra vez. Não tens aí.
2: Agora assim, de repente.
1: Assim, de repente.
2: Não tens aí antigo, nós já não nos lembramos.
0: Um assim rápido, não. Jogamos para a semana, pode ser?
3: Sim.
0: Beijinhos.
1: Tchau, tchau.

0: pérola, é uma pérola. Está de volta à pérola. Está aqui.
1: Bom dia!
0: Filipe Galarrão, bom dia!
1: Como estás?
0: O que é que estavas aqui a dizer agora?
1: Estava a dizer, as únicas duas vezes em que andei de carro e liguei o rádio, na rádio comercial.
0: Portanto, as tuas férias só ouviste duas vezes a rádio emissora onde tu trabalhas.
1: Porque sim, não andei de carro.
0: Não, espero que os diretores estejam a ouvir isto.
1: Mas ouvi na hora do nosso programa. Boa. E das duas vezes tu estavas a falar de mim.
0: É que eu nunca falei dela.
1: As duas vezes. Ontem disseste, ai que saudades, não sei o quê, ela não está cá, está de férias. E a primeira vez, a primeira vez eu estava de férias para aí há dois dias e tu disseste, ai a Filipa Galrão está a usufruir das suas férias.
2: Eu tenho,
1: não é?
2: Tenho de dar razão à Filipa.
0: Vocês estão todos. Jesus.
1: Tantas saudades que ele tinha
2: em
1: minhas.
2: Em off, falou muito mais, mas não foi assim uma coisa muito
0: As boa. Melhores coisas.
1: Eu
0: vamos
1: não
0: às
1: sei
0: notícias.
1: Se quer saber.
0: É mesmo às notícias, pode ser, bora lá. Paulo Rico, bom dia.
2: Bom dia. A Polícia de Segurança Pública sinalizou quase 300 idosos só no último mês, sensivelmente. Destes quase 300, mais de 180 estavam em situação de risco social. Os dados são da Operação A Solidariedade Não Tem Idade, que começou em julho e termina a 25 de setembro. A nova lei do regime TVDE entra hoje em vigor. Entre algumas mudanças, passa a integrar também o setor do táxi. É uma medida vista com algumas reservas pelo presidente da Associação Movimento Nacional TVDE. Vítor Soares, em declarações à Comercial, considera esta integração dos táxis um pouco concorrência desleal.
3: O táxi preocupa-nos sempre, porque sem apoio do Estado, tem a aquisição da viatura, vai ser uma concorrência com um custo muito mais reduzido que o nosso. O táxi tem, na aquisição da viatura, tem impostos que neste caso estão isentos ao abrigo do transporte público, que eles são considerados transporte público, e vai-nos preocupar na concorrência desleal que vai existir com o TVD. Nós já tínhamos alertado no passado, vamos ver se vai ser bom para

0: utilizador, se o esperemos.
1: Vítor Soares, presidente da Associação Nacional Movimento Nacional TBD, ouvido pela jornalista da Comercial Mónica Baltazar, esta manhã apela também aos utilizadores para não pagarem com dinheiro quando viajarem num táxi. A nova sigla passa a designar o transporte remunerado de passageiros em veículos de disponibilização eletrónico, cai assim a formação anterior de veículos descaracterizados. 11 distritos vão estar com aviso amarelo na próxima quinta-feira. A previsão é de tempo quente, um aviso para todo o interior sul e também continente, à exceção do Algarve. Avisos válidos entre as 9 da manhã de quinta-feira e as 6 da tarde, com temperaturas que podem chegar, em alguns casos, aos 40 graus.
2: Muito bem, obrigado, Paulo. Mais notícias daqui a uma hora aqui na Rádio Comercial. Para já vamos ver como é que anda o trânsito. Paulo Miranda, bom dia. 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
3: Olá, bom dia, Filipe. Bom dia, Renato. Nesta altura, mantém-se o trânsito complicado na ligação de Alverca para Lisboa, na A1. A fila está na zona de São João da Talha. Há acidente logo a seguir ao viaduto do Trancão, ao quilómetro 2. Há agora também acidente na Cril, ainda antes da saída para Sacavém, e por isso há fila também na descida de Camarate em direção a Sacavém, na Cril. Trânsito lento na segunda circular a partir do eixo norte-sul até às Calvanas. Final do IC19 em Pinamanique, também com abrandamentos, tal como a A5 a partir de Monsanto para as Amoreiras. Para a ponte 25 de Abril já só há abrandamentos na Praça das Portagens em direção a Lisboa. Passando para a cidade do Porto, trânsito mais intenso na Avenida AEP em direção a Sidónio Paes e 5 de Outubro. Há ainda abrandamentos na VCI a Rábida Freixo entre Bessa Leite e a Boa Vista, sentido contrário entre o Estádio do Dragão e o Nó da A3. Quanto à A44, também com alguma resistência no acesso à A1 em direção à Ponta Rábida.
2: 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Obrigado, Paulo Somber. Homewrecker já a seguir.
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0: faz. Obrigado pelo desastre. Mas os rumores são verdade e eu já não estou sozinho.
1: Já não estou sozinho. A verdade é que já não estou,
2: Tu fui-me embora 15 dias e já arranjaste.
1: Na verdade, nunca estive sozinho, porque os nossos ouvintes, que são as mulheres, estiveram sempre comigo.
2: Ah, eu achei que vinha outra história.
1: Não,
2: isso eu sei, essa é a parte que eu sei.
1: A Filipa Garrão regressou hoje de férias, cheia de histórias para contar.
2: Não tenho assim tantas. Olha, fiz a minha voltinha a Portugal, que é uma coisa que eu gosto de fazer nas férias.
1: Eu também fiz uma espécie de volta a Portugal.
2: Fizeste, onde andaste?
1: Fui à Guarda.
2: Ah, à Guarda.
1: Maria Alva, conheces?
2: Sim, não conheço, mas tu já falaste isso.
1: E o que é que eu fui mais? Fui ao Algarve.
2: Ah, fizeste Guarda
1: e
2: Algarve.
1: Volta a Portugal. Não, como foi. É o menor norte.
2: Mas paraste a meio.
1: Parei nas bombas de estações de serviço.
2: Olha, estive perto da tua casa, estive em Santarém.
1: A fazer o quê?
2: Então, de férias. Estive lá num hotel rural. Depois estive numa terra chamada Tarouquela. Não sei se há alguém de Tarouquela a ouvir-nos.
1: Alô, Tarouquela.
2: Era incrível. Tarouquela está ali entre Simfãs e Castelo de Paiva.
1: Uhum.
2: Choveu o tempo todo.
1: Olha que bom.
2: E depois acabei no Algarve, no Carvoeiro.
1: No nosso Algarve.
2: Eu tenho que dar sempre um pezinho no Algarve.
1: Como é óbvio. São 10h18, Taylor Swift para ouvir já a seguir.
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0: da Fate of Aphelia, Taylor Swift, para ouvir agora na Rádio Comercial. São 10h21. Eu sou o Renato Duarte. Filipa Galrão está aqui.
1: Olá, voltei.
0: Está à minha esquerda, regressada de férias. Estás com um bronze.
1: Pois estou, mas usei protetor.

0: Mojo na Rádio Comercial. Deixe-te ficar por aí, são 10h29.
1: Mas tu disseste 10 e eu achei que ias dizer que era 30.
0: Porquê?
1: 30 mil. Ouvi dizer que são 30 mil.
0: Tu voltou com as.
1: Esse é o show me da money, não é?
0: É o show me da money, são 30 mil euros. Sexta-feira é o sorteio. Acontece o sorteio com a Vera Fernandes, às 2 da tarde. Tem de se inscrever até lá. A palavra vencer para o 68.900. Foste embora, mas a mecânica mantém-se a mesma.
1: Mantém-se. E demos 50 mil, não foi?
0: Demos 50 mil, foi um grande momento. Está nas nossas redes sociais.
1: A Jéssica da Silva estava contentíssima.
0: Ela gritou.
1: É assim que se faz.
0: É assim que se faz. Aliás, mensagem para todos os futuros vencedores de show me da money: é assim que se reage a uma vitória deste calibre, não é?
1: Sim,

0: Boa sorte. O que é que vem aí a seguir?
1: Steven Sanchez.
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0: Está com a Rádio Comercial hoje. Quem é que estava de manhã? Portanto, era o Vasco e a Vera e o Sim. Nuno.
1: Sim.
0: É isso?
2: Ah, porque vamos ouvir o resumo.
0: Vamos agora ouvir o resumo. Está aqui o resumé, como dizia o Pedro Grande.
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3: Espera, não é dois.
4: Hoje foi assim.
5: Espero que este mês corra muito bem. Hoje é o primeiro dia do mês e que o dinheiro chegue até ao fim, porque há muita despesa.
6: Ah, essas aulas.
5: Isto é só pagar este mês, não é?
6: Epa.
5: Paga isto, paga aquilo, as atividades, os livros, tudo.
6: E quando tu compras coisas, chegas a casa e percebes que tens lá tipo duas ou três coisas iguaizinhas ainda por usar.
5: Pois.
6: Cola. Cola.
5: Mas sabes que eu fiz uma.
6: Eu tenho 40 tubos de cola em casa.
5: Eu por acaso não.
6: Cola, não tens cola?
5: Cola tenho que comprar.
6: Arrasta um tubo. Amanhã trago-te um tubo.
5: Então vá, agradeço.
6: Não tens de quê?
5: Os amigos são para estas
6: ocasiões.
5: Claro
6: que sim, não te preocupes. Mais alguma coisa?
5: Não, deixa.
6: Cartolinas?
5: Não.
6: Está bem.
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5: É dia dos colegas de trabalho que almoçam sempre juntos. Aqui na rádio, mais ou menos a malta almoça junto.
6: Temos uma mesinha na nossa sala.
5: É uma mesa de 4 pessoas para 30. Mas resulta.
6: Não, e que muitas vezes até tem malta de outra rádio.
5: Exato, mas é que aquele ponto de encontro resulta. Eu não sei, às vezes a malta espera ali um bocadinho pela sua vez, mas aquele resulta.
6: Às vezes estava na Miranda, DM80.
5: É verdade.
6: A Nitinha, DM80. Ou já estava a Joana Marques.
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5: É tipo a pessoa mais vaidosa lá de casa.
4: Oh yeah.
6: Ok.
5: Eu vou levantar o dedo. Acho que sou.
6: Também só um bocadinho.
5: Sim, um bocadinho.
6: Só um bocadinho. Ah, gostamos de estar bonito.
5: É claro.
6: Não é?
5: Nem por cima acordamos tão cedo. É, se andarmos feios, Jesus.
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6: Ontem estava na Segunda Circular e à minha frente estava um senhor a conduzir uma carrinha. Então o que é que ele fez? Ele pôs a cabeça de fora enquanto conduzia e olhou para o espelho, do espelho de lado, para o retrovisor, para ver o seu reflexo, para ver se estava uma coisa na cara.
5: Não, se calhar estava a tirar uma coisa dos dentes.
6: Ou se calhar.

0: senhora, assim, com a cabeça,
1: com a cabeça de fora. Está tudo bem, você está lindo.
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1: 10 apelidos que começam por Sa, S-A.
0: Vamos lá.
1: Olha, a nossa supermodelo, que o primeiro nome é o seu. É o seu.
0: A Sara
3: Sampaio.
0: Sampaio. Boa.
1: Feriado, é dia de todos os quê?
3: Tantos.
1: Está a ver?
0: Boa.
1: História, história. José Hermano, quem?
3: Saraiva.
1: Está a ver?
0: Boa. Nós temos aqui um Roberto Sal.
3: Gado, salgado.
1: É salgueiro, mas também tínhamos salgado.
3: Sim, salgueiro, salgueiro.
1: Tá,
0: querem saber o que acabaram de perder?
3: Não.
0: E agora? Temos que desempatar isto.
1: Isso é maior. Não ganhei, quero lá saber.
3: Não.
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4: A minha avó não podia ir ao funeral da Dona Alice.
0: Já gosto.
4: Porque estava com a tensão alta. E pediu-me para ir eu no lugar dela. Eu nem conhecia a Dona Alice de vista, só de nome. Mas fui. Diz ela que de repente lá no velório há uma senhora que a agarra e que diz: ah, tu és a Joana, a neta que veio da Suíça. Diz a nossa ouvinte. Então eu, burra, em vez de dizer desculpe, enganei-me, digo: sim, sim, sou eu, a Joana da Suíça.
5: Ai, Deus.
4: E agora vem a minha frase favorita, que é quando ela... que é quando ela começa a ouvir da boca das pessoas a frase: ei,

0: Hoje foi assim.
1: E amanhã...
2: Diz, eu sei o que queres dizer.
1: E amanhã será assado.
2: Yes.
1: Chuva de amor, calema, na Rádio Comercial. Boa terça-feira. Já sabe que os melhores momentos das manhãs da Comercial estão também a Rádio

0: Olha que eu nem acredito.
1: Diz-me.
0: Fui embora, voltei e de repente há uma música dedicada a mim. Super estrelha.
1: Que está a fazer muito sucesso. E a Aitana deu-se ao trabalho de fazer.
0: Já viste? Tão querida a Aitana.
1: Não sabia que eram amigas.
0: É preciso vir uma espanhola.
1: Exatamente, para te reconhecer o valor. Sara Correia, Quero é Viver, já a seguir.
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0: por aqui muita gente incrível e até fazem casamentos.
1: Ah,
0: ficou tudo em alvoroço.
1: Assim.
0: Só assim.
1: Só assim.
0: Mas foi o suficiente.
1: Claro.
0: A internet parou. Não acharam
1: isto,
0: extraordinário.
1: Isto em Silly Season é o melhor que temos.
0: Claro. Ah, também fazem casamentos. Da minha ex. Esta gente realmente não dá ponto sem nó. É uma coisa impressionante. Vais noticiar essa questão, Catarina Leite?
1: Acho que não. Ela não está impressionada.
0: Há coisas mais
2: importantes. Estou impressionada.
0: Vocês têm de me chamar.
2: Como desenvolver essa informação.
0: Eu tenho de vos visitar mais vezes ali na redação para ver estas pérolas. Bora lá às notícias. Catarina Leite, bom dia.
2: Olá, bom dia. O Ministério Público abriu um inquérito ao processo de correção dos exames nacionais do ensino secundário. Decisão tomada na sequência de uma queixa apresentada pela Federação Nacional dos Professores, que apontou várias falhas ao processo. José Feliciano Costa, secretário-geral da FENPROF, explica à Rádio Comercial o que está em causa.
3: A contratação das entidades envolvidas na plataforma, as falhas técnicas e operacionais reportadas, os critérios de classificação e de confidencialidade do processo, ou seja, é importante esclarecer por que motivo o Ministério da Educação, Ciência e Inovação decide prosseguir com o processo de classificação e publicação das classificações de exames, apesar dos sucessivos alertas relativos às falhas da plataforma informática utilizada.
2: A FENPROF espera rapidez no inquérito do Ministério Público sobre o processo de correção dos exames nacionais. A Polícia de Segurança Pública sinalizou quase 300 idosos no último mês, mais de 180 encontravam-se em situações de risco social. São dados da operação da PSP que termina a 25 de setembro. E com a subida das temperaturas, esta semana aumenta também o risco de incêndio florestal. O coronel Ricardo Vaz Alves, diretor do Serviço de Proteção da Natureza e do Ambiente da GNR, deixa vários alertas à população.
4: Eu apelava aqui também à população para se abster à queima de sobrantes ou à realização de queimadas e eventualmente substituir por métodos alternativos como a biotrituração, a incorporação nos solos, até porque se aproxima também aqui a época das vindimas e normalmente nesta época é propícia também para haver queimas dos sobrantes da exploração.
2: Este mês de setembro arranca com temperaturas mais elevadas, podem ultrapassar os 40 graus na quinta-feira, dia em que o IPMA já emitiu aviso amarelo para 11 distritos por causa do calor.
0: É importante ter cuidado e calma, mas a esta hora há sempre aquelas pessoas que dizem férias boas em setembro.
1: Uhum, sabes, e concordo, tipo, e se calhar é verdade.
0: E vão ficar todos felizes. Eu disse.
1: Agora é que estavam na praia.
0: Em setembro acabou.
1: É?
0: Obrigado, Catarina. Mais notícias daqui a uma hora. Rádio Comercial. Não é o nosso caso, não vamos de férias em setembro.
1: Não, mas eu vou dar um pulinho ao Algarve. Ah. Ao Festival F.
0: Ah, pois é.
1: É o último deste verão com a Rádio Comercial e nós vamos lá estar.
0: Se calhar também vou.
1: Se calhar vais.
0: Ray agora, Where is my husband?

0: American Girls, Harry Styles na Rádio Comercial. Por falar em American Girls e Harry Styles, eu já falei disto ontem, mas não estavas aqui. Viste a piaducha que o Harry Styles fez no Madison Square Garden. Ele estava a fazer uma residência de 30 concertos no Madison Square Garden. O que é que aconteceu no Madison Square Garden também há pouco tempo? Casamento de Taylor Swift.
1: Ah, verdade.
0: Foi namorada de Harry Styles. Ele vai e diz assim: ah, estamos aqui no Madison Square Garden, concertos bons, já passou.

0: Como é fraco o coração, Elisa e Tiago Nogueira. Olha, quero falar aqui, quero falar-te, aliás, de um evento que tem o meu coração, porque eu já fui ao Chefs on Fire e devo dizer-te que é incrível.
1: Tem o teu coração e o teu estômago.
0: Tem o meu estômago, porquê? O que é que eu gosto? Gosto de comer.
1: Gostas de beber?
0: Gosto de beber. Tudo sem álcool, por favor.
1: E tem música.
0: E tem música, que é o mais importante também aqui. Portanto,
1: e é para toda a família. Dá para todos, não é?
0: Sim, sim.
1: Dos mais pequeninos aos mais velhos.
0: Uhum.
1: E acontece dias 19 e 20 de setembro, este ano, no Parque Marechal Carmona, em Cascais. E quem é a parceira?
0: É a Rádio Comercial.
1: Pois, claro que é a parceira.
0: São dois dias com mais de 30 chefes de topo a cozinhar ali ao vivo, tudo no fogo. Eles têm aqui labaredas enormes.
1: Ao ar livre, portanto.
0: Exatamente. Estou ali a fazer os grelhados e não sei o quê. E depois há concertos extraordinários, concertos incríveis a acontecer. Saiba tudo bem, radiocomercial.pt. Eu vou lá estar, 19 e 20 de setembro.
1: Faz os dois dias?
0: Eu vou os dois dias.
1: Ser. Pois
0: até
1: tens
0: sou capaz de dormir lá.
1: Depois tens de descansar 3 ou 4.
0: Claro, pois não me vês aqui tão cedo. Olha, música nova de Alex Warren.
1: Gosto.
0: Passenger. Bom dia.

0: Million Reasons, Lady Gaga na Rádio Comercial. Já a seguir temos o Pablo Alborán, que está doentinho, ouviste dizer. Está com uma pneumonia, cancelou uma série de concertos, mas diz que já está a recuperar.
1: Então as melhoras para o Pablo, que está a ouvir a Rádio Comercial. Las mejoras.
0: Mejoras para você, Pablo Alborán, já a seguir.
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0: não podemos infelizmente participar, mas quem está a ouvir o comercial pode. É só enviar uma mensagem, palavra vencer, 68 900, 30 mil euros como eu disse esta semana. A semana passada 50 mil e que festa foi aquela.
1: Porque a Jéssica atendeu e bem, não disse tu sim, disse show me the money. É
0: e
1: isso
0: ganhou.
1: Que tenho de dizer.
0: 50 mil, pode saber tudo em showmedamoney.pt, está muito bem explicado. O sorteio acontece na sexta-feira às 2 da tarde. Olha, The Calling.
1: Já tinha saudades.
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0: Perfect, olha, perfeito, perfeito. Seria ganhar 30 mil euros, como aliás na sexta-feira passada aconteceu.
1: Falámos em 30 mil euros, entrou o Pedro a quem disparar. Tu não podes ganhar.
2: Eu faço tanta festa como a Jéssica.
1: Está no regulamento.

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0: 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Catarina, estás bem?
2: Estou impecável.
0: Notícias.
2: Continuas bem?
0: Já a seguir.
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0: Vamos lá então às notícias com a Catarina Leite. Boa tarde, Catarina.
2: Olá, boa tarde. Foi resgatado com vida mais um cidadão português na sequência da enxurrada no Nepal. A informação é avançada pelo Ministério dos Negócios Estrangeiros, que não tem informação sobre o estado de saúde. Permanecem desaparecidas duas portuguesas. A forte enxurrada afetou Nepal e Tibete há quase uma semana. Morreram mais de 1000 pessoas e milhares estão ainda desaparecidas. A FENPROF aplaude a decisão do Ministério Público de abrir um inquérito aos problemas na correção digital dos exames nacionais. O secretário-geral da FENPROF, José Feliciano Costa, diz que é importante perceber o que aconteceu durante o processo.
6: Nós fizemos a queixa à Procuradoria-Geral da República e, portanto, para nós é importante que o Ministério Público considere, não é, e abriu o inquérito na sequência dessa queixa apresentada. E, de facto, a queixa, há muita coisa que é importante apurar.
2: O Ministério Público abriu esta manhã um inquérito ao processo de correção dos exames nacionais do ensino secundário. São mais de 11 mil as vagas disponíveis para a segunda fase de acesso ao ensino superior público. Os dados já foram atualizados esta manhã pelo Instituto para o Ensino Superior. As candidaturas da segunda fase podem ser feitas até dia 20 de setembro. A divulgação dos resultados está prevista para dia 30. A GNR pede máximo cuidado nos próximos dias. As temperaturas vão aumentar, o que agrava o risco de incêndio florestal. Pede que não sejam feitas queimas de sobrantes. As temperaturas vão aumentar, podem ultrapassar os 40 graus na quinta-feira em algumas regiões do país.
0: Muito cuidado, hidratação, já sabe, também beber muita água.
7: Sombras.
0: E quem tirou férias em setembro?
7: Boas férias, estão ótimos.
0: É isso mesmo, bora lá.
7: Temos aqui presentes.
0: O quê?
7: Vamos oferecer presentes nesta hora.
0: Para os Comédia à la Carte, pois é. É isso mesmo, mas antes música, Luís Capaldi a começar 40 minutos de música seguida, Stay Love, depois Missy Miles com Van Zee e Passenger.

0: estamos aqui on fire. Calma, Renato.
1: Estamos on fire porque estamos, vamos dar presentes às pessoas que nos estão a ouvir.
0: Calma, mãe, apanhei um susto.
1: Não, fiquei aqui alerta.
0: Ele puxa do microfone, parecia que ia começar um concerto.
1: Comédia à la carte, espetáculo a acontecer no Tivoli, dia 3 de setembro. Está quase, já depois da manhã, às 9 da noite. E nós temos aqui convites para lhe oferecer para estar lá.
0: É agora, tem de ligar 808-20-10-30 808-20-10-30 para estar quinta-feira no Tivoli BBVA a ver comédia à la carte.
1: É isto, 808-20-10-30. Agora já estou mais calmo.
0: Muito bem.
1: Boa sorte.
0: Mas podes cantar aqui com a
1: Patrícia. Já está ali a atender os telefonemas. Seja simpático com a Patrícia. Meio dia e um quarto agora.

0: Todd. Malcolm Todd na Rádio Comercial.
1: Sabes que eu estive de férias, mas este menino entrou-me pelo Instagram adentro de uma maneira que eu percebi, olha, next big thing.
0: Olha,
1: Malcolm Todd.
0: Olha, por falar em boa música, está quase a chegar.
2: A superestrela mundial The Weeknd traz o espetáculo After Hours Till Dawn Stadium Tour ao vivo em Lisboa.

0: Barra Tour.
1: Ainda há bilhetes para a segunda data, para o dia 6, pouquinhos, portanto, se quer mesmo lá estar no Estádio do Restelo, tem de se apressar. E uma das coisas que eu gostei mais neste concerto é que a Rádio Comercial se armou em matchmaker, cupido.
2: Podemos dizer Santo António, para ser uma coisa
1: mais portuguesa.
2: Pode ser
1: Santo António também, exatamente. Vão acontecer dois blinding dates.
2: Fomos nós que juntámos essas pessoas.
1: Essas pessoas.
2: Eu sinto que isso é uma coisa meio à moda antiga, não é?
1: Sim, sim.
2: Já não é preciso apps para nada.
1: E sabes uma coisa? Eu vou lá estar para assistir esses dates.
2: Vais casar as pessoas, não é?
1: Eu vou ser padrinho destas duas relações.
2: Porque não pudeste participar, mais uma vez.
1: Não pude participar e bem que precisava. Coldplay já a seguir. Magic na Rádio Comercial.
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0: Coldplay Magic na Rádio Comercial. E porquê que eu estou assim, com este tom?
1: Fez magia e elas apareceram.
0: Porque este estúdio está cheio e estamos aqui com umas conversas delicadas, como dizia o outro. Umas conversas delicadas.
2: Achas? Eu gostei.
1: Eu também gostei.
0: Falámos aqui, é sobre isso que vamos falar agora, da energia que Tecas trouxe a este estúdio.
2: Estás-me a dizer não quando eu ia dizer a mesma coisa.
0: Ah, eu pensava que ias falar de relações à distância.
1: Não se zanguem.
0: Tecas, a Tecas entrou aqui com uma nuvem um pouco dessa.
3: Toda a gente está a dizer que eu tenho uma nuvem em cima da cabeça. Eu quero saber como é que eu posso ter. O que é isto?
0: O que é um encosto?
1: Temos que rezar por ti.
2: Basicamente, tivemos a explicar à Tecas o que era o tal encosto.
3: Eu nunca ouvi isso.
0: Acho que são coisas diferentes, encosto e quebranto.
2: No Algarve não há encosto.
3: Não, só ouvi. Estás com mais energias, estás com uma nuvem.
0: Mas são as invejas, Tecas. Mas há uma reza que a Filipa sabe que tu vais fazer com azeite e não sei o quê.
1: Eu vou fazer a reza mais pequenita. De quem para ti mal olhou, tirai este quebranto. Só isto. Eu não posso meter, não posso meter as outras de Deus, Pai, Espírito Santo.
0: Não sentes já uma grande.
3: É só isto?
0: Sabes que eu tenho uma tia avó.
1: É só isto, já estás boa. Não, tens que pôr azeite na água também.
0: Sim, sou azeite.
2: Tomar bem com sal. Isso também sempre ouvi dizer.
1: Sim, sal grosso.
2: Agora, se calhar precisávamos era de mais mesinhas para ver qual delas é que realmente funciona.
0: Diga-nos coisas aqui no WhatsApp.
1: Por favor.
0: Eu tenho uma tia que de vez em quando me liga e diz assim: ai, filho, tu estavas com uma carga tão grande. Mas eu já te tirei tudo, não te preocupes. E eu sinto logo.
3: Mas calma, mas isso tira-se à distância.
2: Funciona à distância.
0: Com uma reza com a fotografia da pessoa.
1: Se tivesse a fotografia, sim.
0: Bom.
2: Bem, vocês acreditam em coisas? Isto é uma fotografia no telefone ou temos que mesmo que imprimir?
3: É só para saber.
0: Acho que está no telefone. Olha, tem-me Impala, vem já a seguir, que é a primeira grande confirmação para o Nos Alive de 2027. Já há bilhetes à venda. É um ótimo presente de Natal.
2: É verdade.
1: Obrigada.
0: E até Casa e a Carolina. Carolina, as tuas férias, já agora. Depois falas sobre isso, pode ser.
2: Olha, existiram.
0: Foram?
2: Eu estava agora de umas férias das férias.
0: Não, foi um mês.
2: Foi três semanas.
0: Eu e a Filipa regressamos amanhã às 10. Até amanhã.
1: Beijinhos.
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0: Eu essa promessa não faço. Não sei o caminho até à Lua, portanto, deixo isso com o Evandro. Em casa, no carro, em todo lado, ouvir a Rádio Comercial. E agora, as notícias com a Catarina Leite, aqui na Rádio Comercial. Olá, boa tarde.
1: Olá, boa tarde.
0: Agora sim.
2: Boa tarde. Foi resgatado com vida um dos três portugueses desaparecidos no Nepal. A informação foi confirmada à Rádio Comercial pelo Ministério dos Negócios Estrangeiros, que não tem informação sobre o estado de saúde. Permanecem desaparecidas duas portuguesas. A forte enxurrada afetou a região de fronteira entre o Nepal e o Tibete há quase uma semana. Morreram mais de 1000 pessoas e milhares estão ainda desaparecidas. Três sindicatos da função pública convocaram uma greve para dia 2 de outubro e exigem a valorização dos profissionais e não vêem respostas do governo. A greve abrange os cerca de 350 mil trabalhadores das carreiras gerais da administração pública central, local e regional. O dirigente sindical Joaquim Ribeiro espera um forte impacto nos serviços públicos.
3: Aquilo que nós esperamos para estas greves das carreiras gerais são trabalhadores que estão em todos os serviços da administração pública, de todos os setores da

0: impacto nos serviços públicos?
1: Aquilo que nós esperamos para estas greves das cadeiras gerais são trabalhadores que estão em todos os serviços da administração pública, de todos os setores da administração pública, da educação ao ensino superior, da segurança social à cultura, dos registros e notariado às finanças, é que tenham um fortíssimo impacto nos serviços públicos. Queremos também dizer à população que vai ser afetada por esta greve, que o objetivo destes trabalhadores também é melhorar os serviços públicos que são prestados à população.
0: E por isso há a greve dos sindicatos da função pública marcada para dia 2 de outubro. E a poucos dias do início do ano letivo, ainda há 2.650 horários por preencher nas escolas. A denúncia é feita pela Federação Nacional de Professores. A FENPROF alerta que, se o ano letivo começasse agora, milhares de alunos não teriam hoje todos os professores. O novo ano escolar arranca entre 11 e 14 de setembro.
2: Obrigada, Catarina, e até já.
0: Até já.
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2: Vamos lá então arrancar. Hoje já não é sozinha. Bem-vinda, Carolina.
5: Olá.
2: Ela está tão feliz por voltar. Eu acho que é a pessoa mais feliz por voltar ao trabalho.
5: Eu estou mesmo muito feliz. Ninguém fica feliz.
2: Eu acho que ficamos.
5: Eu acho que
2: eu
5: sim.
2: Eu acho que quem trabalha aqui fica feliz por voltar.
5: Assim, amanhã já vou estar com a neura, mas hoje estou muito feliz.
2: E nota-se ainda bem. Por isso vamos lá à música Ed Sheeran no arranque.

0: em 40 minutos de música seguida. Oh, Carolina, e tu sabes o que é que nós fazíamos neste momento ou não? Ainda te lembras?
1: Ui, não, não me lembro, era o quê? Era contar até 10, não?
0: Não, não, não. Era pode envolver contar dias.
1: Ok, dias. Ah, o grande livro dos dias de...
0: Ah, oh, muito bem. Vamos lá então abrir aqui.
1: Pá, grandes atrizes.
0: A primeira página do mês de setembro.
1: Ok. Dia 1 de setembro. O que é que estamos a celebrar?
0: Olha, para já estamos a celebrar o aniversário de Carlos Sainz.
1: Ah!
0: Piloto de Fórmula 1,
1: claro.
0: Faz hoje 32 anos.
1: Em Portugal és a única que está a celebrar, ou não?
0: Sim.
1: Sim, provavelmente.
0: É que essa informação nem estava no livro, nem nada.
1: Uhum.
0: Mas pronto, eu decidi adicionar. Tenho uma história, por acaso, para contar sobre isto. Hoje também é o dia das pessoas que enviam no mínimo 45 mensagens por dia.
1: Sou eu, ou okay. O dobro.
0: Dia dos colegas de trabalho que almoçam sempre juntos.
1: Somos nós.
0: E o dia das pessoas mais vaidosas lá de casa.
1: Também somos nós.
0: Se vivêssemos juntas, quem é que era a mais vaidosa?
1: Olha, boa questão, acho que era eu, por acaso.
0: Tu agora estás numa fase mais vaidosa?
1: Estou.
0: Sim.
1: Estou.
0: Mas eu acho que há uns tempos era eu.
1: Talvez. Isto vai passando a bola uma para a outra.
0: Isto vai mudando.
1: O importante é nós celebrarmos a nossa pessoa.
0: É isso.
1: E olharmos para o espelho e vermos também coisas bonitas.
0: E gostarmos, não é?
1: Claro.
0: Olha que bonito. Vamos à música na Rádio Comercial. Esta é de Alex Warren. Chama-se Fever Dream. E daqui a pouco conta a história do aniversário de Carlos Sainz.

0: Liberté. Sim, isto porquê? Porque há dois anos fui ao Grande Prémio de Itália, em Monza, e por acaso, coincidentemente.
1: Era o aniversário dele.
0: Exatamente.
1: Opa.
0: E ele fez 30 anos. Eu estava na festa de aniversário dos 30 anos de Carlos Sainz.
1: Sim,
0: para
1: okay.
0: todos os efeitos.
1: Para todos os efeitos estava, sim. A questão é, ele viu-te.
0: É assim, ele tirou uma fotografia. Eu tentei encontrar-me na fotografia dele, mas eu estava um bocadinho longe.
1: Mas alguns estás lá.
0: Alguns, é assim, eu cantei-lhe os parabéns.
1: Cantaste parabéns.
0: Eu e mais milhares
1: de pessoas. Tipo, foste ao aniversário do Carlos Sainz. Tipo, qual é que é. O que é que vão dizer contra isto?
0: Por favor.
1: Pá. Não, não mentiste.
0: Eu não cantei os parabéns.
1: Cantaste.
0: Não é isso que se faz numa festa de aniversário.
1: Não foi no aniversário do Carlos Sainz. Foi. Pronto.

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1: É o Passenger na Rádio Comercial. E na tua ausência, Carolina Torres, durante as tuas férias, durante o mês que passaste
2: sabático,
1: a viajar
2: pelo mundo, sim. Sim, sim, sim.
1: Houve muitas confirmações de concertos em Portugal no próximo ano.
2: A sério?
1: Exato, e um desses concertos é este.

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0: Por acaso não estou sozinho, já estou com a Carolina Torres e agora também com a Catarina Leite para irmos mais uma vez às notícias. Olá, boa tarde, Catarina.
1: Boa tarde, Luís. Neves garante que vai continuar a governar. O ministro da Administração Interna diz que tem sido alvo de uma grande difamação, mas avisa que não se deixa intimidar e assegura que mantém na autoridade como ministro.
2: Não aceito que André Ventura transforme aquilo que assumi naquilo que nunca fiz. Há quem decrete que perdi a autoridade, que estou diminuído ou que já não tenho condições para exercer funções. A sério de que estão a pensar isso, estão enganados. A autoridade do ministro mede-se pelas decisões que toma, pelo trabalho que realiza, a responsabilidade que assume e, no meu caso, pelo legado operacional e de dirigente de mais de 30 anos ao serviço do Estado.
1: Declarações de Luís Neves esta tarde na cerimónia de comemoração dos 148 anos da PSP da Madeira. Entretanto, aguarda-se ainda a decisão final do Chega, se avança ou não com uma moção de censura ao governo. Vem nova greve na função pública. Três sindicatos afetos à CGTP convocaram uma paralisação para dia 2 de outubro. Exigem a valorização dos profissionais. A greve abrange cerca de 350 mil trabalhadores das carreiras gerais da administração pública. O dirigente sindical Joaquim Ribeiro espera um forte impacto nos serviços públicos.
3: Da educação ao ensino superior, da segurança social à cultura, dos registros e notariado às finanças, é que tem um fortíssimo impacto nos serviços públicos. Queremos também dizer à população que vai ser afetada por esta greve que o objetivo destes trabalhadores também é melhorar os serviços públicos que são prestados à população.
1: E por isso há a greve dos sindicatos da função pública no dia 2 de outubro. No Nepal foi resgatado um dos portugueses desaparecidos na sequência da forte enxurrada da semana passada. A informação foi confirmada à Rádio Comercial pelo Ministério dos Negócios Estrangeiros, que não tem informação sobre o estado de saúde, adianta que permanecem desaparecidas duas portuguesas.
0: Muito obrigada, Catarina, e até já.
1: Até já.
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0: E cá estamos de novo, prontas para mais 40 minutos de música seguida. Não é assim, Carolina Torres?
5: É verdade, é verdade.
0: Ainda te lembravas?
5: Não. Achava que era só 30 minutos,
0: afinal é 40. 30,
5: pá, não me lembro mesmo.
0: E sempre no início da hora, temos sempre 40 minutos, não há publicidade, só há música.
5: Também estava aqui uma senhora a falar das notícias. Sim. Muito giro, pá, muito
0: pronto,
5: giro.
0: É assim que se tem de explicar a uma colega que teve
5: um mês.
0: Fez, um mês de férias, que bom. Não há quem na Rádio Comercial.

0: São as Cat's Eye na Rádio Comercial, em 40 minutos de música seguida, interrompidos para falar aqui de um assunto importante.
1: Muito sério.
0: Que é a incapacidade de namorados, maridos, companheiros não conseguirem tirar boas fotografias.
1: Opa, alguém, mas tem que haver uma magia qualquer.

0: qualquer, uma coisa qualquer, uma maldição.
1: Diz-me uma coisa, tu sofres deste mal?
0: Imenso.
1: É?
0: Imenso. E na verdade o meu namorado é muito querido e diz sempre: deixa-me tirar-te uma fotografia, estás tão gira. Portanto, aí não me posso queixar.
1: E depois olha para a fotografia e gosta?
0: Não, ele adora. Pronto. Mas eu não tenho ar, por exemplo, lá em cima. A minha testa tem 2 metros. E eu estou a perceber, eu próprio estou a olhar para aquilo e a pensar: como é que ele conseguiu tirar esta fotografia?
1: Olha, Carolina, devo dizer-te que ele conseguiu tirar essa fotografia porque sente um enorme amor por ti.
0: Não.
1: Porque segundo a psicologia, segundo aqui um estudante de psicologia que analisou as fotografias tiradas por maridos, namorados, companheiros, ele tem que ver com a visão deles. Ou seja, eles olham para a imagem, eles olham para a fotografia e amam tanto aquela pessoa que está acima, lá está, do enquadramento em que ela
0: então,
1: está.
0: Então para eles olham e dizem: ah, Carolina, pronto, já só existir já ganhou.
1: Sim.
0: Então não é preguiça.
1: Não é preguiça.
0: Não é não quererem saber.
1: Não, é

0: cima, lá está, do enquadramento em que ela
1: então,
0: está.
1: Então, eles olham e dizem: ah, Carolina, pronto, já só existir já ganhou.
0: Sim.
1: Então não é preguiça.
0: Não é preguiça.
1: Não é não quererem saber.
0: Não, é amor.
1: Eu acho que o meu namorado te pediu para tu contares isto no em rádio.
0: Eu hoje estou aqui em defesa de todos os homens que tiram fotografias às suas mulheres, às suas namoradas.
1: Boa sorte a explicar à sua namorada. Eu tirei uma fotografia má porque te amo muito. Vai ser uma conversa.

0: É assim, no final dos 40 minutos de música seguida aqui na sua rádio comercial. E sinto, Carolina, que precisamos desabafar mais uma vez aqui com os nossos ouvintes. Porque eu cheguei hoje à rádio e tive o segurança destas instalações a dizer: Teca, está tudo bem contigo? Sinto-te assim um bocadinho em baixo.
1: Neste momento estou a imaginar, não é? Tu entras no trabalho e alguém está a dizer: está tudo bem contigo? É dramático.
0: Eu acho que está, eu acho que está tudo bem comigo. Entretanto, chega ao estúdio o Renato Duarte também a dizer assim: bem, se é para vir com essa energia, e eu assim: mas qual energia?
1: O que é que se passa?
0: O que é que está aqui a passar?
1: Nós decidimos, porque nós percebemos imenso disto, que a Tecas tem um encosto.
0: O que é isso do encosto?
1: Mas o cómico disto é tu não saberes o que é um encosto. E pelos vistos há mais pessoas na nossa equipa que não sabiam o que é que era um encosto.
0: Não, estas pessoas, Carolina Torres, Filipa Galrão e Renato Duarte irão sorrir: olha, tu deves estar com um encosto.
1: E qual é que era a outra palavra?
0: Tu deves estar com um quebrante.
1: Um quebrante.
0: Eu sim, o que é isso?
1: Então, eu perguntei ao ChatGPT para explicar, até porque tu precisas de saber isto. Espiritualmente, seria uma suposta entidade ou espírito que se cola a uma pessoa, podendo alegadamente influenciar o humor, a energia ou o comportamento. É uma crença espírita. Não é algo demonstrado cientificamente. Ah, não estava nada à espera.
0: Sim,
1: e ter um encosto também é quando andas com uma sequência de azar, quando andas estranho ou andas cansada.
0: Não, eu não ando cansada, eu não ando com sequência de azar nenhuma, e isso para mim só tem um nome ou dois, que é más energias.
1: Falta de ferro.
0: Pronto.
1: Porque
0: é
1: eu sou
0: isso.
1: Mais científica. Não, mas eu continuo a achar que tu tens um encosto e preciso dos nossos ouvintes para me dizer como é que se lida com isto, porque eu gosto é das mesinhas.
0: Não.
1: Eu gosto é de atirar o sal para trás, eu gosto é das rezas que temos que fazer, as flores que temos que apanhar. Há sempre uma coisa qualquer para fazer, portanto, se souber de alguma, diga-me, nem que seja para eu me divertir.
0: É para ela, não é para mim. A melhor música sempre. Eu vou-te explicar, Carolina, eu respeito muito estas coisas. Eu não me quero meter com as energias. Estás a ver? Aquelas coisas que andam por aí a pairar. Portanto, eu não me quero meter com isso.
1: Eu quero saber as mãezinhas todas. Eu adoro isso.
0: Pronto, Carolina, queres? Eu passo-lhe a mensagem. Já a seguir, a Pink na Rádio Comercial.
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0: a ir a Faro, ao Festival F.
1: Para o pé da tua casa.
0: Para o pé da minha casa. Portanto, bilhetes para sexta-feira. Para ver, ora, muito bem, por exemplo, Joana Almeirante.
1: Ai, adoramos.
0: Para ver os Clã,
1: adoramos.
0: O Nelson Freitas,
1: adoramos.
0: O Aragão, que teve cá ontem, com o Já Se Faz Tarde. E, portanto, é ligar o número, ainda te lembras?
1: Sim, 808-20-10-30.
0: Muito bem.
1: Uau.
0: 808-20-10-30, convites duplos para esta sexta-feira ir até ao Festival F. Já a seguir, uma artista que vai estrear o palco no primeiro dia do festival, a Bárbara Tinoco.
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0: Quantas línguas falas tu, Carolina Torres?
1: Uma e mal.
0: Uma e mal.
1: Sim.
0: Uma e mal. Isso é a minha resposta, não é a tua. Não devia ser a tua.
1: Ah, é?
0: Sim, sim.
1: Falo muitas.
0: Bem, vamos falar agora a língua das notícias. Quer dizer, quem sabe falar muito bem esta é a nossa Catarina Leite. Vamos a isso. Olá, Catarina.
2: Olá, boa tarde. Luís Neves garante que não vai deixar o governo. O ministro da Administração Interna garante que mantém a autoridade e diz que tem sido alvo de insinuações e mentiras. O governante diz que se mantém disponível para o escrutínio.
3: Estou disponível para qualquer escrutínio, seja onde for. Tenho orgulho no meu passado, no meu presente, nada me envergonha. E quero dizer o seguinte, no próximo dia 8, portanto dois a oito dias, da parte da tarde, terei audição regimental no Parlamento. Quer dizer, ao doutor André Ventura, que estou totalmente disponível para responder a qualquer questão que ali seja colocada.
2: Declarações de Luís Neves esta tarde na Madeira. Entretanto, aguarda-se ainda a decisão final do Chega, se avança ou não com uma moção de censura ao governo. O ministro da Educação garante que está de consciência tranquila sobre o processo de avaliação dos exames nacionais. O Ministério Público anunciou esta manhã a abertura de um inquérito após a queixa da FENPROF. Fernando Alexandre garante que houve transparência em todo o processo.
4: Demos todos os instrumentos para que os alunos verificassem o seu exame, o seu PDF, todas as situações que tinham desconformidades foram analisadas, foram corrigidas. Neste momento está a decorrer o período da reclamação face a reapreciações, está a decorrer também com perfeita normalidade. Todos os alunos que tenham reclamações que sejam confirmadas poderão rever a sua candidatura ao ensino superior e, por isso, totalmente tranquilos.
2: O ministro da Educação em declarações esta tarde no Porto. Espanha registou este verão um número recorde de mortes relacionadas com o calor. Já ultrapassa as 5.100. Os dados foram atualizados esta manhã pelas autoridades espanholas. Pedro Gonçalves está a caminho

0: De Itália, o Sporting chegou a acordo com a Fiorentina para o empréstimo do jogador. De acordo com o jornal Record, o acordo prevê uma cláusula de compra obrigatória mediante o cumprimento de objetivos, um negócio que pode render ao Sporting 25 milhões de euros.
1: Muito bem, muito obrigada, Catarina, e até amanhã.
0: Até amanhã.
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1: E vamos lá então, a 30 segundos das 3 da tarde, voltar à melhor música sempre. E temos aqui algumas mensagens, como tirar o encosto, ou o quebrante, ou
0: adoro
1: essas coisas todas.
0: O que é que dizem?
1: Há aqui um engraçado que diz, olá, encalhado, presumo que se esteja a falar de si próprio, como ando, mais valia ter um encosto.
0: Eu acho que sim, acho que está a falar dele próprio, que horror.
1: É estranho estar-me a chamar.
0: Mas então, encalhado há um ano, mais valia ter um encosto. Sim. Acho isso lindo, poético. E mais?
1: E depois, temos aqui a Mónica

0: ali a ter um encosto.
1: Eu acho que sim, acho que está a falar dele próprio, que horror.
2: É estranho estar-me a chamar.
1: Mas então, encalhado há um ano, mais valia ter um encosto. Sim. Acho isso lindo, poético. E mais?
0: E depois, temos aqui a Mónica que diz, bem com sal, mas como são comunicadoras da rádio, diria para ouvir música para elevar a energia.
1: Olha.
0: Acima dos 500 hertz. Pronto.
1: Então bora, mete aí mais alto.
0: Olha, eu acho que esta eleva-me a energia, por acaso.
1: Ai, tão bom.
0: Sou Easy de Olivia Dean, a tocar na Rádio Comercial.

0: Na Rádio Comercial. Está com Mictecas.
1: Sem microfone. Mas estou. Carolina Torres, está aqui.
0: Olha, tu estás a par do cheiro a velho?
1: Que horror.
0: Não?
1: Quem? Os senhores velhos? Do cheiro a velho das coisas.
0: Não, estou a falar mesmo de... Os avós têm um cheiro diferente.
1: Os senhores velhinhos?
0: Sim. Sim ou não? Sentes isso ou não sentes?
1: Eu acho que sim, mas eu não sei se isso tem...
0: Olha, é assim...
1: Qual é que é a mistura?
0: Em minha defesa, eu li aqui um título de uma notícia que diz: será que vamos cheirar a velho? Ciência explica a origem biológica.
1: E então?
0: E ao que parece existe mesmo uma razão biológica para o nosso cheiro ir mudando quando
1: ao longo
0: estamos...
1: do tempo. Ah, sim. Tipo o nosso suor.
0: Sim, tem a ver com uma mudança epidérmica, portanto uma mudança na nossa pele. Porque aqui as investigações identificaram o culpado, que se chama o 2-nonenal. Pronto, um nome um bocadinho estranho.
1: Nonenal,
0: que é um composto orgânico conhecido também por aldeído. Então, basicamente, o que acontece? Eu achei isto interessante. Eu como sou filha de uma professora de biologia, portanto, interessa-me estas coisas.
1: Juro que achei que ias insultar a tua mãe e dizer
0: não
1: como ia. Sou filha de uma velha. Nunca mais entravas
0: não,
1: em casa.
0: Ela não cheira a velho, por acaso. Ela ainda não recebeu esta informação
1: esta mudança.
0: Pele. Então, basicamente, as defesas de antioxidantes da nossa pele vão diminuindo e a composição do nosso sebo, esta palavra é terrível, muda, e então a nossa exposição aos raios ultravioleta e o stress ambiental aumentam os danos na nossa pele. E o que é que isto faz? Faz com que enfraqueçam a nossa pele e este 2-nonenal tem a oportunidade de se manifestar. Daí que o nosso cheiro, o nosso odor corporal
1: muda.
0: Se comece a alterar aos 40 anos. E vai se intensificando.
1: Como assim, aos 40 anos?
0: À medida que vamos envelhecendo.
1: Isso para mim é amanhã, amiga.
0: Pronto, então amanhã trazes um perfume novo.

0: Os Mumford & Sons na Rádio Comercial. Sabes quantas vezes é que eles vieram ao Nós Alive?
1: Não.
2: 10.
0: 8.
2: 3.
0: Podes continuar assim. Pensava que ia fazer contagem decrescente.
2: 3.
0: Duas vezes. Okay. Duas vezes. Mas sabes quem é que vem pela terceira vez?
2: Sei.
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0: E já a seguir, um senhor que teve no Nós Alive este ano, chama-se Teddy Swims, e eu e a Carolina ficámos muito tristes com ele porque ele não cantou a nossa música.
1: Pois não, o como é que é o Dreams? O, não.
0: God.
1: God,
0: went,
1: God
0: crazy.
1: Went crazy when I came to you.
0: Esqueceu-se dessa. 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

0: O Teddy Swims na Rádio Comercial, mais conhecido por Mr. Know-it-all. E agora vamos despedir-nos.
1: Eu gosto disto.
0: Gosta, já tinhas saudades?
1: Tinha.
0: Ouvias Rádio Comercial quando estavas de férias? Não
1: ouvia,
0: ouvias?
1: Dava-me imenso FOMO.
0: Tu fazias vídeos de saudades.
1: Sim. Porque eu comecei a dizer, do nada, eu estava, sei lá, a jantar com a minha família e no meu cérebro eu ouvia assim: em casa, no carro, em todo o lado. E eu pensei, ok, vá, desliga lá.
0: Desliga então lá essas vozes na minha cabeça, por favor.
1: E de repente continuavam.
0: Pronto.
1: E percebi que era saudades.
0: Era saudades. Mas olha, já cá estás.
1: Já cá estou.
0: Mas agora vais-te embora, não é?
1: Porque, vou embora.
0: Exato. Mas amanhã.
1: Abandonar, tenho uma consulta às 5.
0: Mas amanhã voltamos. Agora, como tu voltaste, volta também a nossa frase de despedida.
1: Yeah!
0: E portanto, Carolina, vou-te pôr já a trabalhar, és tu.
1: Olha, por acaso não trouxe nada de especial para o. Das férias, mas devia fazer isso. Na próxima farei. Okay. Mas desta vez tenho aqui uma que eu acho que vai dar jeito a muita gente.
0: Então vamos.
1: Neste momento. Quando apanhar um azelha na estrada, grite bem alto: surpresa! Vai deixá-los confusos e assim poupa-nos palavrões.
0: E o que é que vai acontecer a seguir?
1: Não sei.
0: Não faças isso, Carolina, por favor.
1: Eu adoro.
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0: Não adormeça para já, vai começar o Já se faz tarde já a seguir. E antes ainda vamos saber o que se passa no mundo, é daqui a 30 segundos.
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0: Agora faltam 2 minutos para as 4. Vamos ao essencial da informação numa edição da Ana Lucas. Ana, boa tarde.
4: Boa tarde. Mais de 70 bombeiros e 2 meios aéreos estão a combater um incêndio em São Sebastião, em Setúbal. Trata-se de fogo em mato. Não há para já informação de vítimas. O alerta foi dado perto das 3 da tarde. Luís Neves garante que não vai deixar o governo. O ministro da Administração Interna garante que mantém a autoridade e diz que tem sido alvo de insinuações e mentiras. O governante diz que mantém-se disponível.

0: Rádio, começamos com o Alex Warren já a seguir, chama-se Passenger. Não é o Alex Warren, é a música.
1: Não fosse a menina começar a dizer, ah, é o Alex Warren, chama-se Passenger, afinal.

0: A Xantrax na Rádio Comercial com Golden. Quando estamos a caminho precisamente da Golden Hour, vai acontecer mais logo e vai começar a acontecer cada vez mais cedo. Estava aqui a ver, não é? Hoje começa setembro, já estamos em setembro, portanto há muito boa gente que está a voltar ao trabalho, está a voltar também pronto, a perceber-se quanto as coisas vão voltar a mexer, não é? Daquela
1: musical,
0: forma.
1: Vamos voltar a ficar tristes.
0: Sim, e que vai começar a partir de agora mais, cada vez mais, o chamado outono meteorológico.
1: Sim.
0: Que é, os dias vão ficar mais pequenos, né? As noites vão ficar mais frias, vai chover.
1: É uma tristeza,
0: mais.
1: Eu acho.
0: Eu acho que já começou nas últimas duas semanas de agosto.
1: Eu já acho que agosto passou a correr, passou demasiado depressa este ano. Eu nem vi agosto.
0: Não vi agosto?
1: Não vi, começou, acabou, já está. Foi assim.
0: Tu tiveste 3 meses de férias em agosto.
1: Não tive nada, não tive. Eu tive 2 dias de férias em agosto.

0: Eu senti. Não deu, não sim, deu sim. Para nada. Não sei o que é que se passa. Já voltamos outra vez.
1: Já, já. Daqui quer dizer, pouco... as pessoas estão de férias agora esta semana e vão estar na próxima.
0: Amanhã é Natal. Já estou a sentir, já estou a sentir o ano a acabar. Já percebes? Já. Sim.
1: Joana, foste tu que pediste?
0: Não estás a sentir?
1: Estou. E esta música? Estou a sentir que eu vou passar já a seguir. Foste tu que disseste daqui a bocado de Natal.
0: Não
1: e
0: gosto disso.
1: Não, atenção, estamos a brincar, porque o verão ainda segue até 23 de setembro.
0: Sim, sim.
1: Não é? Portanto, há aquela
0: oficialmente,
1: coisa...
0: sim. E vamos ter muitos dias de calor agora, não é?
1: Sim, a partir de quarta-feira há sítios em que a temperatura vai subir cerca de 12 graus. Ou seja, isso é. Ou seja, ainda dá para ir de férias, se calhar.
0: Dá, claro que sim. Na minha cabeça é que já não.
1: Porque na verdade já não estás de férias.
0: Eu já regressei à escola. Eu sinto que já tenho os cadernos, pronto. Já tenho tudo.
1: Ainda por cima a parte boa, que é comprar o material novo, já foste tratar, não é? Oh,
0: já tratei tudo. Pronto. Portanto, olha, agora é aceitar.
1: É aceitar.

0: Por exemplo, é fácil de entender que esta hora o trânsito começa a ficar mais complicado. 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Arsénio, boa tarde, como está o trânsito a esta hora?
1: Boa tarde, já complicado, vários acidentes, IC19, acidente há instantes na da Maia, com várias viaturas, sentido Sintra-Lisboa, já com trânsito lento em Queluz e com tendência para piorar, já que envolve várias viaturas na da Maia, sentido Sintra-Lisboa. A ponte 25 de Abril no aqueduto para Almada, a segunda circular entre as Torres e o relógio em ambos os sentidos, acidente não em Via Longa, quilómetro 11, Lisboa-Alverca, já com as filas em Santa Iria. A 23 cortada em Constância, sentido Guarda Torres Novas, devido ao despiste de um caminhão, trânsito desviado pela Nacional 3. No Porto, acidente em Canidelo, não sentido Gaia-Porto, trânsito parado em Coimbrões, VCI da Via Norte até A3, sentido inverso de Bom Joia também até A3. Há um acidente na A3 ao quilómetro 2, sentido Porto-Maia, e depois de Francos até Canidelo, também há EP em ambos os sentidos. Para troca de informações, 800 20 20 10, é nacional e é grátis.
0: Como é claro, já voltamos a falar daqui a pouco. Até já, Arsénio. 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
2: Temos sol e bom tempo para amanhã. Temperaturas a subir em Évora e Beja. Máxima vai até aos 36 graus. 35 para Santarém, 34 em Castelo Branco e Porto Alegre, 33 em Bragança, 32 em Braga, Vila Real, Setúbal e Faro, Lisboa e Viseu, 31, 30 na Guarda e em Coimbra, 27 em Viana do Castelo e Leiria, Porto 25 e Aveiro, 24.
0: 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Daqui a pouco, na Rádio Comercial, Harry Styles. Ficámos a 24 minutos das 5.
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0: Estou grávida de 8 meses, como de resto já devem ter reparado. 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

0: Taylor Swift daqui a pouco na Rádio Comercial.
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0: Vamos ao essencial da informação na Rádio Comercial, numa edição da Ana Lucas. Ana, boa tarde.
3: Boa tarde. As próximas semanas vão ser de grande pressão nas urgências de Lisboa e Val do Tejo, sobretudo no Hospital de Amadora Sintra. O aviso é da Ministra da Saúde.
4: Estas semanas, portanto, a segunda-feira é sempre um dia muito difícil na urgência no país inteiro. Também um momento de regresso de férias das famílias que... obviamente, regressando à sua vida cotidiana, naturalmente acabam por ter também algumas necessidades de saúde que decorrem também deste período de férias e que têm que ser tratadas e atendidas no seu hospital de origem e nos cuidados de saúde primários. Portanto, eu diria que as próximas semanas vão ser semanas de grande pressão em Lisboa e Val do Tejo, mas essencialmente ali no Hospital de Amadora Sintra.
3: Ana Paula Martins adiantou ainda que as unidades locais de saúde precisam de cerca de 850 enfermeiros e que serão contratados cerca de 830 até ao final do ano. Mais de 80 bombeiros e dois meios aéreos estão a combater um incêndio em São Sebastião, em Setúbal. Trata-se de fogo em mato. Não há para já informação de vítimas. O alerta foi dado perto das 3 da tarde. O Ministro da Administração Interna garante que não vai deixar o governo. Diz que tem sido alvo de insinuações e mentiras. Luís Neves diz que se mantém disponível para o escrutínio.
5: Estou disponível para qualquer escrutínio, seja onde for. No próximo dia 8, terei a audição regimental no Parlamento. Quer dizer, o doutor André Ventura, que estou totalmente disponível para lhes responder a qualquer questão que ali seja colocada.
3: Entretanto, aguarda-se a decisão final do Chega, se avança ou não com a moção de censura ao governo. Subiu para 1066 o número de mortos no Nepal e na China, na sequência da enxurrada da passada quarta-feira. No total, há mais de 4.500 pessoas desaparecidas, incluindo duas portuguesas. Hoje, o Ministério dos Negócios Estrangeiros confirmou o resgate de um português com vida.
0: Agora passa um minuto das 5 na Rádio Comercial. 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
6: E o IC19 está cortado entre a da Maia e o Estado Maior, no sentido Sintra-Lisboa, devido a um acidente. Há filas em Queluz. A melhor alternativa é a sair na Amadora. Ponto 25 de Abril, com fila no Aqueduto para Almada, segunda circular entre o Eixo Norte-Sul e o Relógio, nos dois sentidos. Há acidente na A1 em Via Longa, fila em São João da Talha. A A23 está cortada em Constância, no sentido Guarda-Torres Novas, devido a um acidente. No Porto, acidente na A1 em Canidelo, sentido Gaia-Porto, VCI com fila de Francos até à A3 e no sentido inverso do Freixo até à A3, acidente na A3 ao quilómetro 2, sentido Porto Maia, e ainda a VCI com trânsito de Francos até Coimbrões.
0: 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Agora passamos para... para o sol ou chuva, que chega com pccomponentes.pt.
6: Amanhã, conto com sol e subida da temperatura, 36 graus para Évora e Beja, 35 em Santarém, 34 em Castelo Branco e Porto Alegre, Bragança 33, Braga, Vila Real, Setúbal e Faro 32, 31 em Viseu e Lisboa, 30 na Guarda e em Coimbra, 27 para Viana do Castelo e Leiria, Porto 25, Aveiro 24.
0: 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Taylor Swift e Benson Boone para ouvir já a seguir no Já Se Faz Tarde. Boa viagem, bom regresso a casa.
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0: perdoe. Pablo Alborán, na Rádio Comercial. Agora são 5h25. Descobrimos que as pessoas adoram descobrir coisas.
1: Adoram ser os primeiros
0: antes dos outros, antes dos outros. Sim, é verdade.
1: Descobrir coisas em todas as áreas, não é? Em qualquer área.
0: Porquê? Porque é um... É tipo um achismo, não é? Aquela coisa do...
1: Deve ser.
0: Sei.
1: O que há mais agora?
0: O achismo é o que é mais agora. Já há muito tempo, não é? É um estudo que diz que as pessoas adoram saberem coisas antes dos outros. Dá-lhes prestígio, não é? Ah, eu já sabia isso.
1: Sim.
0: Não é? Não, mas o que eu ouvi dizer é isto. E mudas radicalmente o que a pessoa está a dizer.
1: Pois, eu acho que às vezes não dá prestígio, pelo contrário.
0: Não, há coisas que tu não queres saber.
1: Não é? Quando as pessoas fingem que sabem coisas sobre uma área que não dominam, não dá prestígio.
0: Não dá prestígio.
1: Não dá, melhor.
0: Então, está aqui. Ou seja, as pessoas acham que lhes dá prestígio saberem coisas, mas na verdade fingem saber porque não sabem nada.
1: Porque às vezes fingem. Eu não finjo saber, mas há, por exemplo, eu tenho a mania que sei avaliar pessoas e às vezes não sei nada. Não sei nada, sai tudo ao lado. Que, esta pessoa, acho que é assim e tal e coisa, e tem esta personalidade,
0: e
1: já estou a ver tudo. Já estou a ver tudo. Estou a ver nada. Pois. Cada surpresa que apanho para o bom e para o mau, que é espetacular. Por isso.
0: Não sei que se eu finjo saber alguma coisa.
1: Tirando isso, não. Eu assumo que não sei nada.
0: É isso.
1: É como o outro, eu só sei que nada sei.
0: O que é que há para fingir? Uma pessoa anda aqui e não sabe nada de nada, não é? Porque
1: como
0: é de fingir coisas que
1: sabemos nada.
0: Não é? Pelo menos, olha, nós fingimos ter noção, percebes? Isso é o mais importante.
1: Sim. Nós somos orgulhosamente ignorantes.
0: É isso. Pô, eu sabia que isso é uma frase boa deste Já Se Faz Tarde. Foi agora. Tome nota, porque eu já me esqueci. 5h27 na Rádio Comercial.

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1: O que mais dá prazer a uma mulher?
2: Uma mala.
1: Oh, tu dizes logo assim.
2: Afinal, as mulheres não são assim tão exigentes.
1: Eu pensei que era a resposta de sempre da adivinha, que eu digo sempre a resposta de sempre, devia ser, não é?
2: Sim, não.
1: Porque, mas afinal de contas parece que não, comprar uma mala.
2: É.
1: É o que deixa uma mulher mais feliz.
2: Lá em cima a mala é de viagem e a carteira é... É muito confuso.
1: É muito confuso. Um país tão pequeno, mas ao mesmo tempo tão rico, não é?
2: Olha, diga o que disser, desde que compre uma mala.
1: Ah, quem me dera, é o que diz a Marisa.
2: Quem me dera uma mala.
1: Exatamente.

0: É a Marisa na Rádio Comercial.
1: Quem me dera.
0: Se está a pensar, quem me dera saber como está o trânsito. Posso já adiantar que não está fácil.
2: Pois não.
0: E posso também adiantar que o Arsénio Coelho diz tudo já a seguir.
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13: Agora faltam 18 minutos para as 6. Voltamos ao trânsito. 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
14: Muito complicadas. IC19 cortado entre a Damaia e o Estado Maior, Sintra, Lisboa, devido a uma colisão com um capotamento, as filas já em Terceira. Melhor alternativa pela CREL A5 em direção a Lisboa. A ponte 25 de Abril em Campolide para Almada. Almada-Lisboa, acidente à saída da ponte, já com paragens no tabuleiro. A segunda circular entre as Torres e o Relógio. Em ambos os sentidos, acidente na A1 em Via Longa, quilómetro 11, Lisboa-Alverca, o trânsito parado em São João da Talha. A23 continua cortada em Constância, sentido Guarda-Torres Novas, devido ao despiste de um camião, com desvio pela Nacional 3. A norte, acidente na A3, sentido Porto Maia, o quilómetro 2, a afetar a VCI da Ponta Rábida até A3, sentido inverso da Ponte do Freixo também até A3 e depois também da Perlada até Canidelo. Há um acidente em Canidelo, mas no sentido Gaia-Porto, a causar demora em Santo Ovídio e na A44. Há ainda uma avaria em Custóias, na A4, sentido Matosinhos-Águas Santas. O trânsito já parado desde o nó da A28. Para troca de informações, 800-2020-10 é nacional e é grátis. Eu.
13: Tinha sido melhor esperar por dia 14 de setembro ou assim, não, mas foi logo tudo dia 1 de setembro logo, só para exatamente as pessoas recordarem do que é. Bem, vamos continuar a acompanhar essas situações, já voltamos a falar contigo. Obrigado, Arsénio. Até já. 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
15: Estamos tanto de setembro, não é? Setembro é tão bom.
13: Setembro é agosto.
15: Ah, que maravilha. Mas amanhã vai, vai estar

0: É tão bom.
1: Setembro é agosto.
0: Ah, que maravilha. Mas amanhã vai estar bom tempo, pelo menos isso. Sol em todo o país, máximas de 24 graus em Aveiro, 25 no Porto, 27 em Viana do Castelo e Leiria, Guarda e Coimbra 30, 31 em Viseu e Lisboa, 32 em Braga, Vila Real, Setúbal e Faro, Bragança 33, Castelo Branco e Porto Alegre 34, Santarém 35 e 36 em Évora e Beja.
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0: Vai haver dança. Vai haver muita dança já este fim de semana.
1: A super estrela mundial The Weeknd traz o espetáculo After Hours Till Dawn Stadium Tour ao vivo em Lisboa.

0: Vai realmente haver dança, mas são vários tipos de dança, Joana. Há aquela dança mesmo, dança mais dança, não é?
1: Uhum.
0: E depois há aquela dança mais...
1: slow.
0: Aquela... Exatamente.
1: É um slow.
0: Tipo, nós vamos enviar dois blind dates para o concerto do Weekend, não é? Portanto, eles vão...
1: Estamos em cima disso.
0: Vão ficar a conhecer... Cuidado com essa expressão.
1: Mas
0: sim, é verdade.
1: Vou dizer que mesmo para quem não for escolhido,
0: sim,
1: há muitos candidatos e candidatas.
0: É só começar a trocar conversas no Instagram.
1: Exatamente.
0: Da comercial.
1: Exatamente.
0: É, estão lá, estão disponíveis.
1: Vão lá.
0: Estão disponíveis. Eu acrescento
1: há
0: mais
1: bons candidatos.
0: Disso.
1: Nós temos que escolher conforme
0: matchy-matchy.
1: Sim,
0: né?
1: O que
0: sentido,
1: combinava melhor e tal. Pronto. Não. Mas há lá imensa oferta. Eu sou solteira.
0: Há lá imensa oferta.
1: Eu sou solteira. Era, ia lá.
0: Pois. Gostava de não era.
1: Ia lá espreitar.
0: Espreitar.
1: Opa, sério.
0: Não, as tuas frases hoje estão todas a ser ótimas. Pronto, lá disse que vamos ter mais umas surpresas ainda. Pronto, mas depois falamos sobre isso a seu tempo.
1: Sim, sim.
0: A seguir, Aitana na Rádio Comercial.
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0: Daqui a pouco a adivinha da Joana, também o Alex Warren, o Silva com a Anitta e muitos mais. E agora Ana Lucas para nos contar o que se passa no mundo, é a edição das 6. Ana, boa tarde.
1: Boa tarde. Os Estados Unidos voltaram a atacar alvos no Irão. O Pentágono diz que se trata de uma resposta contra tentativas de ataques a militares norte-americanos e a navios comerciais no Estreito de Hormuz. Estes bombardeamentos começaram por volta das 4 da tarde, hora de Lisboa. Subiu para 1.066 o número de mortos no Nepal e na China, na sequência da enxurrada da passada quarta-feira. No total, há mais de 4.500 pessoas desaparecidas, incluindo duas portuguesas. Hoje, o Ministério dos Negócios Estrangeiros confirmou o resgate de um português com vida. Em Portugal, as próximas semanas vão ser de grande pressão nas urgências de Lisboa e Vale do Tejo, sobretudo no Hospital de Amadora Sintra. O aviso é da Ministra da Saúde.
2: Estas semanas, portanto, a segunda-feira é sempre um dia muito difícil na urgência no país inteiro. Também um momento de regresso de férias das famílias que, obviamente, regressando à sua vida cotidiana, naturalmente acabam por ter também algumas necessidades de saúde que decorrem também deste período de férias e que têm que ser tratadas e atendidas no seu hospital de origem e nos cuidados de saúde primários. Portanto, eu diria que as próximas semanas vão ser semanas de grande pressão em Lisboa e Vale do Tejo, mas essencialmente ali no Hospital de Amadora Sintra.
1: Ana Paula Martins adiantou ainda que as unidades locais de saúde precisam de cerca de 850 enfermeiros e que serão contratados cerca de 830 até ao final do ano. Daniel Bragança vai sair do Sporting em direção a Torino por 4,5 milhões de euros. Trata-se de um empréstimo com opção de compra. Já o Benfica terá mais um reforço. O médio ofensivo Cláudio Echeverri, de 20 anos, chega do Manchester City por empréstimo.
0: Ah, o mercado, não é? Esta altura do ano. Disseste ficha?
3: Ficha.
0: Não estava à espera disso.
3: Comentário despedido.
0: Não estava à espera disso, sim. Para quem já nos deu pernas tão grandes como tu já. Ficha, eu acho redutor, não é? Mas pronto,
3: mas é
0: alegria ao mesmo tempo.
3: É assim, não é? Ou sabe resumir ou não sabe resumir.
0: Pronto, só temos 10 segundos.
3: Exato.
4: É oficial, Souleymane Faye é reforço do Sporting. O extremo senegalês de 22 anos foi contratado aos espanhóis do Granada.
0: Reforço incrível, não é, Joana? É, o que...
3: é ótimo. É apenas ser até 2030, devia ser mais.
0: É mais. Até 2050 ou 52.
3: Sim. Pronto. Penso que foram um pouco ambiciosos.
0: E garantias de futuro também, mesmo para o jogador, para ele se sentir mais confortável.
3: Para ele sentir melhor, não é?
0: Que eles querem mesmo
3: fazer
0: que
3: contas
0: cá.
3: À vida.
0: Claro, obviamente. Para comprar uma casa, aquelas na volta do Estado da Balada, aquilo está muito caro.
3: Ai, caríssimo, é das zonas mais caras.
0: Mais caras de
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0: É que não é só comentário desportivo, há também à sociedade.
3: Tudo, eu faço tudo.
0: Meio economia e tudo. 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
3: Ainda bem que o trânsito não vem da minha cabeça.
0: Não, mas hoje parece que está muito difícil.
3: Mas, exato, está caótico.
0: Desculpa, foi um insulto.
3: IC19, não, é a realidade. IC19 cortado na Damaia, sentido Sintra-Lisboa, há um acidente com filas em Tercena, sendo a maior alternativa, ou melhor alternativa, a Crele, na APLA 5. Ponto 25 de Abril com fila em Campo Lido para Almada, segunda circular, fila do relógio até Amadora, no IC19, acidente na A1 em Vilonga com fila em Santaria, na A23 está cortada em Constância, sentido Guarda Torres Novas, devido a acidente. No Porto, acidente também na A3, ao quilómetro 2, sentido Porto Maia, e na VCI, fila da Rábida até A3, sentido inverso, do Freixo A3 de Paranhos até Coimbra.
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3: Boas notícias quanto ao tempo. A temperatura vai subir amanhã até aos 36. 36 já é quentinho.
0: Xisa.
3: Em Évora e Beja.
0: Bastante quentinho.
3: Quem me dera que tivessem 36 aqui no estúdio. 36 em Évora e Beja, 35 em Santarém, 34 em Castelo Branco e Porto Alegre, Bragança 33, 32 em Braga, Vila Real, Setúbal e Faro, 31 em Viseu e Lisboa, 30 na Guarda e em Coimbra, 27 em Viana e Leiria, Porto 25 e Aveiro 24.
0: 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Se eu for, o nosso ar-condicionado está nos 24 low, não,
3: não
0: é high, é low.
3: Deve estar para aí nos 5.
0: Não, está nos 24 e não está frio aqui, percebes? Mas se eu desligar, em 5 minutos vai aos 36 rapidamente.
3: Olha, podemos fazer gente... assim, podemos pôr para 36, só para ver como é que fica.
0: Está bem.
3: Fazer uma experiência.
0: Esta última hora faço sozinha. Faz a adivinha, depois vamos às respostas e por aí fora, está bem?
1: Ser,
0: tchau, até amanhã.
1: Então.
0: Já a seguir, Alex Warren, daqui a pouco a adivinha da Joana.
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0: Fica tudo bem, mais ou menos, quando chega a hora da adivinha da Joana.
1: 24% das pessoas fazem uma coisa ao fim de semana.
0: 24%? 4%. Se a resposta tutti frutti vai aparecer em 3, 2, 1 no WhatsApp.
1: Sim.
0: Sim. Mas eu. 24%. Queres ajudar, Joana? Ontem eu sinto que ajudaste pouco.
1: Ontem usei a resposta quase.
0: Não deste a
1: Já
0: resposta.
1: Não me lembro.
0: Eu acertei.
1: Mas devo ter dado a resposta.
0: Eu não acertei, pois não. Então onde
1: deste? Tu não acertaste.
0: Se tivesse dado, eu tinha acertado.
1: Não acertaste.
0: Não, não acertei, não. Mas é uma coisa normal, não é? É uma coisa normal.
1: É uma coisa normal.
0: Uma coisa normal. Tu fazes isto ao fim de semana?
1: Não.
0: Tu não fazes isto ao fim de semana? Porque não fazes isto? Ou achas que ao fim de semana é parvo?
1: Não faço.
0: Não fazes? Não fazes nunca?
1: Não, nunca é uma palavra muito forte, mas normalmente não faço.
0: Normalmente não fazes?
1: Nunca é uma palavra forte, já fiz, sim.
0: Já?
1: Já.
0: A pequenita Catarina voltou hoje de férias, está aqui a rir.
1: Eu não sei.
0: Não sei o que é que ela está a pensar.
1: Não sei porque é que ela está a rir.
0: Estás a rir de quê?
1: O que é que te passa pela cabeça?
0: É o quê? Só para ver se nós.
1: Ela é tão nova e já tem uma cabeça
0: é,
1: tão demoníaca.
0: Vê-se mesmo que trabalha com as pessoas certas. Já estamos a ensiná-los bem. A resposta da adivinha daqui a pouco. Deixe ficar o seu palpite no WhatsApp da Rádio Comercial. Agora, chega-se à frente o Bruno Mars. Bom regresso a casa.

0: I don't know me without you, adivinha da Joana.
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0: Espera, é que o menino esqueceu de pôr aqui realmente a trilha da adivinha da Joana. Então começou a tocar tudo, menos, como é que eu ia dizer, a trilha da adivinha da Joana. Agora já aqui está.
2: Pronto, esta musiquinha é uma trilha. 24% das pessoas fazem uma coisa ao fim de semana. O quê?
0: Respostas não faltam. Vê-se que já é setembro. Uma caminhada. Resposta saudável, não é? Ir jantar fora. Depende se é saudável ou não. Passar a ferro. Andam de pijama em casa o dia todo. Olha, eu disse pijama como tu dizes, pijama.
2: Então, mas há outra forma de dizer. Pijama, é pijama, está lá um i.
0: Pijama. Às vezes, o meu pijama às vezes tem apóstrofe. Desligam o telemóvel. A percentagem devia ser mais, digo eu que devia ser mais curta. Deixa ver, e mais.
3: Olá, gente bonita.
2: Olá.
3: A resposta da adivinha hoje é apanhar uma babadeira.
0: Ok.
3: Beijinhos da Sónia do Porto.
0: É marcar isso.
2: Beijinhos.
0: É, okay. Este fim de semana vai acontecer. Pumba.
2: Pois. Já vai o tempo.
0: Resposta que aparece algumas vezes: acordar cedo. Também porque as pessoas deviam acordar cedo, não é? Fazer limpezas, tomar um pequeno almoço fora, cortar as unhas, mas todos os fins de semana, cortar as unhas todos os fins de semana.
4: Não se pode ao domingo.
0: O quê?
2: Ao domingo não se pode cortar as unhas? Porquê?
4: Dá azar.
2: A sério?
0: Qual é o azar?
2: Eu nunca ouvi isso. Azar.
0: Isso é religioso?
4: Espiritual.
0: Espiritual? Uau, a espiritualidade chegou ao
2: corte
0: de unhas.
2: Nunca ouvi esse azar.
4: À noite, domingo à noite.
2: Mas azar em que área?
0: Na área toda.
2: Na área profissional, na área amorosa.
0: Não, ficas tramada na grande área.
2: As pessoas quando dizem dá azar deviam ser mais específicas.
0: Pois, eu também acho.
2: Não é? Porque há azares que eu convivo bem. Há outros que não.
0: Não comes o mensageiro, diz ela. Sendo muito pouco científica no que disse. Lavar o carro aparece muitas vezes também. Tomar um pequeno almoço na cama.
2: Ai, não faça isso.
4: Migalhas.
0: Por acaso é chato.
2: Não é, não é bom.
4: Está cheio de ovo.
0: Está cheio de quê? De ovo? Estás a assumir que vai haver ovo.
2: É porque é bom na teoria, não é? Na teoria.
0: É muito romântico, muito
2: fixe. É romântico, mas depois é péssimo.
0: Pois, eu percebo.
2: Não.
0: Ora bem, regar plantas. Só há. Depende das plantas, não é? Mas tem que se regar mais vezes. Cortar o cabelo, lavar o cabelo, cortar as unhas. Não está à volta disto. Bom. Palpites não faltam. Vamos lá, Catarina, no dia de regresso, qual é o teu palpite?
4: Eu vou dizer jantar fora.
0: Jantar fora, Patrícia.
5: Eu também vou dizer jantar fora.
0: Porque estava já.
5: Mas será que eu acho que é uma porcentagem baixa para isso?
0: Pois, calhar é mais, não é?
2: Acho que há mais gente.
0: Eu estou dividido
2: fora.
0: Entre acordar cedo, que tu dizes que não fazias isto. E portanto, Joana, se há coisa que eu sei que tu não fazes ao fim de semana é acordar cedo.
2: Só se tiver de ser, não é?
0: Ou então tomar um pequeno almoço fora, que eu também. E as coisas estão ligadas de certa forma, porque tu sei que não vais acordar cedo para ir tomar um pequeno almoço fora. Só se tiver mesmo que ser também, mais uma vez. Portanto, eu acho que é uma destas. Agora a percentagem é 24. Se calhar há mais pessoas a acordarem cedo do que isso, não é? 24%. As pessoas querem que não. Têm filhos, têm que acordar cedo, os filhos acordam-nos, não é?
2: Não.
0: O teu não, o teu
2: meu
0: não.
2: Fica a dormir até tarde.
0: O teu filho foi abençoado. E tu? Tu é que foste abençoada, não? Deixa-me cá ver. Vá, eu vou dizer que é tomar um bocadinho de almoço fora. Eu vou lixar-me à
2: grande. A resposta certa é. Dormir uma certa, dormir uma certa.
0: Pois é, mas eu acho que a porcentagem devia ser maior, eu acho pouco.
5: Eu também acho. Achas? Que eu faço isso todos
0: os fins de semana. Eu sempre que posso faço, claro, obviamente.
2: Sério?
0: Pá, tarde de sábado é para isso. Ah, por favor.
5: Domingo?
0: Ah, é domingo.
2: Eu fico com neuras. Se dormir certa, fico com uma neura que ninguém matura. O que é que vais dizer?
0: Não
2: dizer
0: nada,
2: não,
0: olha.
2: O que é que vais dizer?
0: Aqui.
2: E vais dizer que nunca ninguém matura. Normalmente sem dormir uma testa.
0: Não, mas dormes certas todos os dias, é? Até amanhã, tchau, até sempre. Foi uma boa vida, obrigado.

0: 25 minutos para as 7 na Rádio Comercial. Vamos ao trânsito já a seguir.
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6: 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Uma tarde, como não estávamos à espera, digo eu, Arsénio Coelho. Como
7: sem
6: estão
7: dúvida,
6: as coisas
7: sem
6: agora?
7: Dúvida. O IC19 foi reaberto na Damaia, sentido Sintra Lisboa, ainda condicionado devido ao acidente e com o trânsito parado desde o Palácio de Queluz até à Damaia. A segunda circular pior do relógio até o Palácio de Queluz no IC19, agora em direção a Sintra. A ponte 25 de Abril mantém-se em Campolide para Almada, acessos preenchidos. Há 5 em Monsanto para a ponte, também no sentido inverso, desde a Rotunda, Tunel do Marquês até Monsanto, por causa dos trabalhos, a afetar a ponte sentido Almada, Lisboa. Ainda há um agora com acidente em Santa Iria, após o nó de Santa Iria, sentido Lisboa-Alverca, também é condicional trânsito. A ponte Vasco da Gama da área de serviço até o Montijo. No Porto, acidente na A1 em Coimbrões, Gaia-Porto, depois da Afurada até às Antas, sentido inverso do Freixo para A3 e de Francos até Coimbrões, A3 e Via Norte da A4 para AVC. E A23 continua cortada em Constância, sentido Guarda Torres Novas, devido ao despiste de um camião, ainda com desvios pela Nacional 3. Para troca de informações, 800 20 20 10, é nacional e é grátis.
6: Arsénio, obrigado pela ajuda e que ajuda. Voltarás a falar daqui a pouco com o Wilson. Um abraço, até amanhã.
7: Até amanhã.
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8: Amanhã é dia de sol e temperaturas a subir até aos 36 graus em Évora e Beja, 35 em Santarém, 34 em Castelo Branco e Porto Alegre, 35 em Bragança, 32 em Braga, Vila Real, Setúbal e Faro, Viseu e Lisboa, 31, 30 na Guarda e em Coimbra, 27 em Viana do Castelo e em Leiria, Porto 25 e Aveiro 24.
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0: os croquetes acabam e este programa aparentemente também, mas é só por um dia, porque amanhã estamos de regresso às 4.
1: É, assim é isso, amanhã é quarta-feira, não se esqueça.
0: O pequeno borda d'água do Já Se Faz Tarde. O pequeno borda d'água humano.
1: Serviço público.
0: É verdade. E cortar as unhas ao domingo também não dá. Já disponibilizei, hoje disponibilizei essas coisas
1: todas. Imenso.
0: Imenso, imenso. Bom, a seguir, mais uma personagem da vida real de todas as pessoas. Chama-se Drácula. São os Tame Impala. E nós estamos de regresso amanhã às 4, não é?
1: Até amanhã.
0: Até amanhã, então.
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0: Adoro isto. The Risen, o Bastank na Rádio Comercial. A melhor música, os melhores podcasts sempre. Eu sou o Wilson Honrado. Daqui a pouco vou tocar para si 9:40 minutos de música seguida. Vamos começar com a Rosalía. Estava aqui à procura da música que ia iniciar os 40 minutos. Fico para ouvir também os 4:30, Tom Odell e muito mais. Primeiro as notícias, edição da Ana Lucas. Olá, Ana.
1: Olá, o Ministro da Educação admite que o país vai continuar a ter de gerir a falta de professores durante vários anos. Fernando Alexandre diz que o primeiro ciclo é o mais difícil de resolver.
2: O primeiro ciclo é um problema mais difícil de resolver, mas aquilo que nós temos feito é encontrar soluções. Nós, os serviços, não é? As escolas, e a solução que muitas vezes é encontrada é onde não há a desdobrar as turmas, ou seja, de manhã e de tarde, é em alguns casos ter as turmas até ao limite do número de alunos, mas as escolas, aquilo que nós temos que garantir é que não há nenhum aluno na escolaridade obrigatória que fique de fora, isso não pode acontecer e por isso nós temos que dar resposta e estamos a dar resposta a esse problema.
1: A Federação Nacional de Professores denunciou hoje que continuam por preencher mais de 2.600 horários. As unidades locais de saúde precisam de 850 enfermeiros. A Ministra da Saúde, Ana Paula Martins, diz que Lisboa e Val do Tejo é a região com maior carência de profissionais.
3: Os pedidos vêm de todo o lado, vêm em todas as unidades locais de saúde de IPO, mas a carência maior é em Lisboa e Val do Tejo. É aí que 2/3 destes enfermeiros que nós vamos ver, enfim, vamos tudo fazer para conseguir contratar até ao final do ano, eu diria 2/3, são em Lisboa e Val do Tejo. O número de enfermeiros que nos foram transmitidos como sendo necessários para suprir as necessidades neste momento são à volta dos 850, 870 enfermeiros.
1: A Ministra da Saúde admite que as urgências vão sofrer grande pressão nas próximas semanas, sobretudo no Hospital Amadora Sintra. Os Estados Unidos voltaram a atacar alvos no Irão. O Pentágono diz que se trata de uma resposta contra tentativas de ataque a militares norte-americanos e a navios comerciais no Estreito de Hormuz. Estes bombardeamentos começaram por volta das 4:00 PM, hora de Lisboa.
0: Obrigado, Ana. Notícias na Comercial daqui a uma hora. Agora vamos saber do trânsito numa oferta Matriz Alto. Companheiro Arsénio Coelho, conta-nos tudo, por favor.
4: IC19 já reaberto ao trânsito na Damaia, Sintra Lisboa, acidente ainda com corte via esquerda em resolução, filas em Queluz, a segunda circular do relógio até Queluz no IC19 com trânsito também lento, a ponte 25 de Abril a chegar a Sete Rios para a margem sul, acessos preenchidos, A5 em Monsanto para a ponte, Lisboa-Cascais, trabalhos na subida de Monsanto, o trânsito demorado no túnel do Marquês e na ponte Almada-Lisboa. No Porto, acidente em Coimbrões na A1, Gaia-Porto, as filas a chegar à área de serviço de Gaia, em direção ao Porto, a VCI de Bessa Leite até às Antas, de Bonjoia para A3 e de Francos até Coimbrões, há apenas dois sentidos, A13 via Norte da A4 para a VCI e a A23, ainda cortada em Constância, sentido Guarda-Torres Novas, devido a um acidente com desvios pela Nacional 3. Para troca de informações, 800-20-20-10. É nacional e é grátis.
0: Muito obrigado, Arsénio. 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E chegou agora. Seja bem-vindo à Rádio Comercial e fique mais um pouco para ouvir 40 minutos de música seguida. Vai ouvir os Black Eyed Peas, o Edmundo Inácio e o Miles Smith. Primeiro, Tom Odell, 4:30 e também a Rosalía.

Will Smith na Rádio Comercial, a melhor música e os melhores podcasts sempre. Há pessoas que fazem análise ao solo e há outras que enterram cuecas. Isto vai fazer sentido daqui a pouco, juro. Não há

0: Está a ouvir a Comercial, a melhor música, sempre em casa, no carro, em todo lado. Eu sou o Wilson Honrado. Parece mentira, mas mais de 1000 pessoas na Suíça enterraram cuecas de algodão na terra para perceber se o solo era saudável. A ideia é simples. Quanto mais depressa a cueca desaparecer, mais atividade biológica existe naquele solo. Os jardins foram os locais onde as cuecas desapareceram mais depressa. Portanto, se algum dia encontrar alguém a enterrar roupa no jardim, poderá estar a fazê-lo em nome da ciência? E não é preciso ciência para saber que gosta dos Imagine Dragons. Fico para ouvir Radioactive a seguir na Comercial.
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0: Isto é muito giro. Feeling So Nice, da Mar na Comercial. 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Ouça bem o que eu descobri. Existe uma sobremesa que junta churro, gelado, chocolate e uma espécie de taco. Isto é uma sobremesa ou um pedido de ajuda? É uma criação de Taco Bell que basicamente peguem várias coisas que já eram boas e decidiram juntá-las todas. Churro, gelado, chocolate, waffle. Eu daqui só não gosto do churro. Eu acho que é quase impossível comer isto e depois dizer, olha, eu hoje portei-me bem. Não dá, pois não? Na Comercial a seguir, a melhor música sempre continua com Noah Kahan, The Great Divide.
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0: estão a combater um incêndio no concelho de Penacova, na região de Coimbra. O alerta para o incêndio foi dado pouco depois das 5 da tarde, na Serra da Talhada, na união de freguesias de Friumes e Paradela. De acordo com a Proteção Civil, não há habitações nem pessoas em perigo. O incêndio está a progredir em zona de mato, longe de aldeias ou casas. O Ministro da Educação admite que o país vai continuar a ter de gerir a falta de professores durante vários anos. Fernando Alexandre diz que o primeiro ciclo é o mais difícil de resolver.
1: O primeiro ciclo é um problema mais difícil de resolver, mas aquilo que nós temos feito é encontrar soluções. Nós, os serviços, não é? As escolas, e a solução que muitas vezes é encontrada é onde não há a desdobrar as turmas, ou seja, de manhã e de tarde. É, em alguns casos, ter as turmas até ao limite do número de alunos, mas as escolas, aquilo que nós temos que garantir é que não há nenhum aluno na escolaridade obrigatória que fique de fora. Isso não pode acontecer e por isso nós temos que dar resposta e estamos a dar resposta a isso.
0: A Federação Nacional de Professores denunciou hoje que continuam por preencher mais de 2.600 horários. A Rússia promete uma resposta adequada à Alemanha por ter encerrado o consulado russo em Bona e a Casa Russa na capital alemã. Isto depois de Berlim ter acusado Moscovo de estar por detrás dos incidentes com drones no aeroporto de Leipzig. Entretanto, o primeiro-ministro português expressa

0: São Snapa na Comercial, a melhor música e os melhores podcasts sempre. Estamos em setembro. Já reparou que quando somos crianças, um verão parece que dura 3 anos e depois dos 30 parece que o verão começa numa sexta e acaba no domingo? Há uma explicação para esta sensação. É que à medida que envelhecemos, temos mais rotinas e menos experiências completamente novas. E isso pode fazer com que, quando olhamos para trás, determinados períodos e menos experiências completamente novas. E isso pode fazer com que, quando olhamos para trás, determinados períodos pareçam ter passado muito mais depressa. Também sinto que o tempo está a passar mais depressa ou sou só eu que estou a ficar velho? Não responda, está bem? Na Comercial a seguir, a Adele com o Skyfall.
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0: 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Boa noite, a seguir o Dermot Kennedy na Comercial.
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1: 35 segundos, pode contá-los até voltarmos à melhor música sempre aqui na Comercial. Boa noite.
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2: A Ministra da Saúde deixou hoje um aviso. Ana Paula Martins diz que as próximas semanas vão ser de grande pressão nas urgências de Lisboa e Val do Tejo, sobretudo no Hospital Amadora Sintra.
3: Estas semanas, portanto, a segunda-feira é sempre um dia muito difícil na urgência no país inteiro. Também um momento de regresso de férias das famílias. Portanto, eu diria que as próximas semanas vão ser semanas de grande pressão em Lisboa e Val do Tejo, mas essencialmente ali no Hospital de Amadora Sintra.
2: Ana Paula Martins admite ainda que as unidades locais de saúde precisam de cerca de 850 enfermeiros e que serão contratados cerca de 830 até ao final do ano. O ministro da Administração Interna garantiu hoje que não vai deixar o governo. Disse que tem sido alvo de insinuações e mentiras. Numa resposta a André Ventura, Luís Neves sublinhou que se mantém disponível para o escrutínio. O ministro da Educação admitiu que o país vai continuar a ter de gerir a falta de professores durante vários anos, mas garante que há mecanismos para resolver o problema, como as horas extraordinárias. Fernando Alexandre diz que o primeiro ciclo é o mais difícil de resolver. Já sobre o inquérito criminal aberto pelo Ministério Público ao processo de avaliação dos exames nacionais, o ministro da Educação disse que está de consciência tranquila e garantiu que houve transparência em todo o processo. Os Estados Unidos voltaram a atacar alvos no Irão. O Pentágono diz que se trata de uma resposta contra tentativas de ataques a militares norte-americanos e a navios comerciais no Estreito de Hormuz. Entretanto, o presidente norte-americano confirmou os ataques e avisou que, no caso de haver uma retaliação, os Estados Unidos voltarão a atacar a um nível mais forte. 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Boa noite, até amanhã.
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4: Tenha uma boa noite com a Rádio Comercial e a melhor música sempre. Eu sou o Wilson Honrado, escolhi para si a Rosaline, o Pedro Brunhosa, a Dua Lipa, Teddy Swims, o Skinny e também a Maru. São 40 minutos de música seguida.

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Eu sou o Bolsonaro Honrado, trabalha de casa. O que eu tenho para dizer pode não ser muito positivo para si. Falamos disso a seguir. Agora, Ed Sheeran.

A Elisa e o Tiago Nogueira na Rádio Comercial. A melhor música sempre em casa, no carro, em todo o lado. Trabalhar de pijama, sem trânsito, sem chefe ao lado, parece o paraíso. Mas uma investigação encontrou uma diferença brutal. Entre 2022 e 2024, 84% das pessoas em profissões que podiam ser feitas remotamente passaram o dia inteiro sozinhas, contra 23% das profissões essencialmente presenciais. Portanto, o trabalho em casa pode estar a fazer de si uma pessoa mais distante, mais só. Mas eu acho que isso também depende de pessoa para pessoa e daquilo que faz com o seu dia, não é verdade? Eu sou o Wilson Honrado, a seguir não perca a Taylor Swift na Rádio Comercial.

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0: 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Boa noite. A seguir não perca o Alex Warren.
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0: faz. Obrigado pelo desastre, mas os rumores são verdade e eu já não estou sozinha.
1: E não vai estar sozinha no Festival F, tem toda uma multidão para vê-la ao vivo e também a Rádio Comercial e todos os ouvintes da Rádio Comercial. Vamos lá estar todos a curtir 3 noites de música portuguesa. A Bárbara Tinoco vai atuar na primeira noite, na quinta-feira, no dia 3 de setembro, com o Wet Gang, Dama à Toa, HMB e também Chico Patina. Há ainda para conferir nos restantes dias, até dia 5, até sábado, The Gift, os Clã, os Moonspell, Slow J, Papillon, Maninho e muito mais. Agora em frente na Comercial com Bruno Mars. Boa viagem.

Já que estamos numa de Linkin Park, Leave Out All The Rest, aqui na sua Rádio Comercial, a melhor música sempre, já em casa, no carro, em todo lado, em direto para todo o mundo, radiocomercial.pt. Para o ano temos mais um grande concerto de homenagem aos Linkin Park pelos nossos Hybrid Theory. Eles vão estar na Mel Arena em Lisboa no dia 20 de março de 2027 com a Comercial. Eu também lá vou estar em DJ set a abrir a noite e esperamos por si. Radiocomercial.pt para saber tudo sobre esta noite de celebração dos Linkin Park e do Chester Bennington. 40 minutos sem interrupções agora na Comercial.

0: É a música nova dos U2, é um grande regresso para 2026. Melhor música sempre, em casa, no carro, em todo lado. E também, claro, uma das músicas em que pode votar para o TNT, todos no top. A próxima contagem vai para o ar no domingo, às 6 da tarde, com o André e a Mariana, que eu acho que já está de volta de férias. O André esteve sozinho este domingo e estava a queixar-se muito porque a Mariana estava de férias. Não sei se ela vai regressar ou não no próximo domingo, mas pronto. A partir das 6 da tarde tem a contagem das 20 mais, vote durante toda a semana através do nosso site radiocomercial.pt. Esta pode ser uma delas, Street of Dreams, os YouTube. Sou a Rojinha e até à 1 da manhã ainda lhe vou fazer companhia, já a seguir com uma das minhas artistas portuguesas preferida, a Bárbara Bandeira.
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0: Tia, que antes de se lançar ela própria na música, produzia para imensos artistas, chama-se Diamonds, pertence à Rihanna, aqui na sua rádio comercial. A melhor música sempre, em casa, no carro, em todo lado. Eu, com voz festivaleira, vou continuar consigo nesta emissão de terça-feira, até rimou, na esperança de que até sábado, continua a ter voz para poder fazer-lhe companhia no Festival F em Faro. Já a seguir, o Lewis Capaldi.
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0: Isabela Roja. Na Rádio Comercial.
1: Ainda bem que está connosco aqui na Rádio Comercial. A melhor música também está. Já a seguir com mais 40 minutos sem interrupções. Comercial. A começar com Alex Warren, já a seguir depois Macklemore, adoro, chama-se Can't Hold Us. É música que não dá para ficar indiferente, tem muita energia. Falamos ainda sobre...

Até parece que temos andado em tour com o Escalema, temos-nos encontrado em vários festivais com a garantia da Rádio Comercial. Ainda na semana passada estivemos juntos no Festival do Crato. 40 minutos sem interrupções aqui na Rádio Comercial. Se quiser saber como é que pode ganhar 30 mil euros no Show Me The Money, então já lhe vou contar tudo. Agora, a Miley Cyrus. Boa noite.

Take Me to Church é o Hozier aqui na sua rádio comercial. A melhor música sempre, em casa, no carro, em todo lado. Obrigada pela companhia. 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Agora, o Damiano da

0: É tão gira esta música, eu adoro. Chama-se No Matter Where I Go. Guia Ali aqui na sua rádio comercial. A terminar 40 minutos sem interrupções. A melhor música sempre, onde quer que esteja. Em direto para todo o mundo, radiocomercial.pt. 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Daqui a pouco, as Cat's Eye.
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0: do universo Spider-Man. Este é um dos temas que faz parte de um dos filmes dos Saliva. Ótima noite de terça-feira, se for caso disso também. Boas férias com a Comercial. Daqui a pouco, Pablo Alborán.
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A carta de despedida dos Descendentes aqui na sua Rádio Comercial. Melhores música sempre, em casa, no carro, em todo o lado. Este fim de semana há concertos do The Weeknd em Lisboa, no Estádio do Restelo. Uma das datas está completamente esgotada, mas a outra não. E se ficar bem atento aqui à Rádio Comercial, pode ganhar os últimos bilhetes. Mas são mesmo os últimos, a ficar atento. Agora, Messi, Lola Young.

0: Stupid Song, Olivia Rodrigo, aqui na Rádio Comercial. Melhor música sempre, em casa, no carro, em todo lado. Amanhã, quinta-feira, arrancamos para Faro para mais uma edição do Festival F. Vila Adentro, vamos lá estar até sábado 3, 4 e 5, com muita música, com muita animação. Passe por lá e vá ter com a Rádio Comercial. Já a seguir, Pedro Duval.
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2: Ai, então, é com o iPhone 17.
1: Ai, isso queria eu.
2: Ai, querias? Podes ir ao Milênio.

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1: Oficial, não consigo ouvir esta música sem cantar. Agora não consigo, só estou a, pronto, trautear em off. Shape of You, Ed Sheeran, aqui na sua rádio comercial. A melhor música sempre, em casa, no carro, em todo lado. Muito obrigada por estar desse lado, sempre com a garantia da rádio comercial. Onde quer que estejamos, temos emissão online para matar saudades do seu país a qualquer hora. Isto às vezes o jet lag não é fácil, eu sei. Radiocomercial.pt. Sou a Ana Isabela Roja e espero que a comercial esteja sempre desse lado. Logo regresso às 10 da noite, se tiver voz.
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